0: 7:03.
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1: 7 horas e 17 minutos.
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7: 7:31.
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3: 7:43.
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2: 7 horas, 55 minutos.

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0: 8 horas em ponto.
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6: Olá, amigos do Super Gospel. É um prazer estar com vocês nesse fim de semana. Estão prontos para essa viagem de louvores que tocam a alma? Sejam bem-vindos ao Super Gospel.
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1: Hora de dar uma pequena pausa na nossa programação, mas não na animação. Fiquem ligados.
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8: 8:13.
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1: E voltamos com o Super Gospel. Espero que tenham aproveitado o intervalo para refletir e se conectar com a mensagem divina. Fé, continua.
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1: E chegou a hora de um intervalo animado no Super Gospel, mas não se preocupem, pessoal, voltaremos em breve com mais louvores e energia positiva para abençoar o seu dia.
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4: 8:25.
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1: E voltamos com o Super Gospel. Espero que tenham aproveitado o intervalo para refletir e se conectar com a mensagem divina. Fé, continua. 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
1: Vamos fazer uma pausa para recarregar as baterias, mas o louvor não para. Voltamos em instantes.
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7: FM. 8:40.
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1: E estamos de volta com o Super Gospel. Eu espero que tenham aproveitado o intervalo para renovar as energias. Então aumente o som e vem adorar.
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1: 8:54.
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3: Estamos de volta com o Super Gospel. Preparem-se para mais uma seleção incrível de músicas que vão tocar o coração e alimentar a alma. Isso é Super Gospel.
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1: E chegou a hora de um intervalo animado no Super Gospel, mas não se preocupem, pessoal, voltaremos em breve com mais louvores e energia positiva para abençoar o seu dia.
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1: 9:06.
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3: E estamos de volta com o Super Gospel. Eu espero que tenham aproveitado o intervalo para renovar as energias. Então aumente o som e vem adorar.
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1: E assim, chegamos ao fim dessa edição do Super Gospel. Obrigada e até a próxima semana com mais louvores e bênçãos.
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3: 9 horas e 21 minutos.

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8: 9:37.
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1: 87 FM. 9 horas e 44 minutos.
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2: 9:49.
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3: 9 horas e 57 minutos.

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2: 10:02.
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3: 10 horas e 33 minutos.
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4: 10 horas e 47 minutos.
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1: 11 horas e 19 minutos.
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4: 11:38.
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1: 11 horas e 48 minutos.

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1: Onze horas e 58 minutos.

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1: 12 horas e 5 minutos.

Ouvi, povo de Deus, é uma grande alegria estar com você mais uma edição do Geração Gospel. Durante as próximas duas horas, vamos juntos celebrar a presença de Deus através de muito louvor, adoração e a palavra que vão fortalecer a nossa fé. Prepare o seu coração, porque este é um tempo separado para glorificar o nome do Senhor e renovar as nossas forças na presença dele. E no terceiro bloco teremos um momento muito especial, o nosso estudo bíblico com o tema O Senhor é o meu baluarte. A salvação como posição de vitória. Vamos meditar em Salmos 18:2, onde a palavra de Deus declara: O Senhor é o meu rochedo e meu lugar forte, e o meu baluarte, o meu Deus e a minha fortaleza em quem confio. Que palavra poderosa! O Senhor não é apenas aquele que nos salva, ele é o nosso baluarte, a nossa proteção, nossa fortaleza e o lugar seguro onde podemos permanecer de pé. Quando tudo parece desmoronar, quando as lutas se levantam e quando as forças parecem chegar ao final, aquele que está firmado no Senhor não está sozinho. A nossa salvação nos coloca em uma posição de vitória, porque a nossa segurança não está nas circunstâncias, mas naquele que permanece fiel. Então, fique conosco, abra o seu coração, participe desse momento de louvor e adoração e prepare-se para receber uma palavra que poderá transformar sua vida e fortalecer a sua caminhada com Deus. Está começando o programa Geração Gospel. 2 horas de louvor e adoração, fé e a palavra de Deus. Eu sou o evangelista Paulo Beto e digo a você: vamos juntos adorar ao Senhor, porque nele está a nossa vitória. Geração Gospel, onde a nossa fé encontra força na presença de Deus. E para começar bem, eu trago Lauriette, Deus no comando.

0: Aí no seu rádio pra você, Eurice Diniz, Resposta de Deus, André e Felipe, bom dia, Deus, Lauriette, Deus no comando. Muito obrigado pela sua sintonia, um bom final de semana. Esse é o último final de semana do mês de agosto. O próximo que vem já vai ser final de semana de setembro. Estamos apresentando o programa de final de semana Geração Gospel. 2 horas na presença do Pai, do Filho e do Espírito Santo. Muito obrigado pela sua audiência, muito obrigado pela sua companhia. Lembrando que no terceiro bloco tem um estudo bíblico para hoje. Deus vai falar com você.
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2: 12 horas e 25 minutos. 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
0: E já estou de volta na melhor programação do seu rádio. Muito obrigado pela sua sintonia. Muito obrigado pela sua audiência. Sabe quem está chegando? A Alessandra Teixeira. Valeu a

0: Daí no seu rádio, pra você, Jorge de Paula, Consolador Damares, atenda, versão ao vivo, Alessandra Teixeira, valeu a pena crer. Estamos apresentando o programa Geração Gospel, seu programa de final de semana. Eu vou dar uma organizada por aqui e volto com um estudo bíblico pra você, o texto base, livro de Salmos 18:2. É na volta, é rapidinho. Não toque no seu rádio.
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1: 12:42.
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3: E já estou de volta na melhor programação do seu rádio, agora com uma palavra de Deus.
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3: O tema escolhido para hoje é: O Senhor é o meu baluarte. A salvação como posição de vitória. Baseado no livro de Salmos, que diz assim: O Senhor é o meu rochedo, a minha fortaleza e o meu libertador. O meu Deus, a minha rocha, em quem me refugio. O meu escudo, a força da minha salvação e o meu baluarte. Salmos 18:2. Primeiro, o conceito de baluarte. Proteção inabalável. O baluarte é o ponto mais alto e resistente de uma fortificação militar, construído para resistir a cercos, intenções e garantir visão privilegiada sobre o inimigo. Posição elevada. Ao declarar Deus como um baluarte, Davi reconhece que a salvação o coloca acima do alcance das ameaças terrestres. Segurança inabalável. O baluarte não cede à pressão do combate. Ele permanece firme, independente do tamanho do exército adversário. Segundo, os três pilares da salvação no Salmos 18:2. Davi desdobra a atuação de Deus em três dimensões complementares: o firmamento, rochedo e rocha. Deus como a base imóvel sobre o qual a vida é construída, imune às instabilidades das circunstâncias. A defesa, fortaleza e escudo. A proteção ativa que envolve o crente e intercepta os ataques do dia a dia. A restauração, libertador e força. A intervenção direta de Deus para romper cadeias e garantir a vitória final. Terceiro, a fé pessoal, tornando Deus o seu baluarte. O uso constante dos pronomes meu e minha revela que a fé de Davi não era doutrina abstrata, mas relacionamento moldado na prática. Do conhecimento à confiança. Não basta reconhecer que Deus é um refúgio, é preciso habitar nele nos momentos de crise. Descanso na salvação. A verdadeira salvação traz a certeza de que a batalha pertence ao Senhor, cabendo ao crente permanecer firme na sua posição de fé. Aplicação prática. Mude a perspectiva em momentos de tribulação. Olhe para a situação a partir da altura do seu baluarte e não do nível do problema. Firmado na palavra, fundamente suas decisões diárias na rocha inabalável e não na volatilidade das emoções. Amém? Recebe essa palavra no seu coração e reflita nela. Estamos apresentando o programa Geração Gospel.
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0: aí no seu rádio pra você, Israel Soares, Eu Te Adorei, Fabiana Sinfrônio e Bruna Carla, Deus Está Fazendo, versão ao vivo, Antônia Gomes, Dono da Festa, e no começo, um estudo bíblico lindo, maravilhoso, baseado no livro de Salmos 18:2. O Senhor é o meu baluarte, a salvação como posição de vitória. Estamos apresentando o programa Geração Gospel, o seu programa de final de semana.
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0: horas e 2 minutos.
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3: E já estou de volta para o antepenúltimo bloco de música. Eu sou o evangelista Paulo Beto e todos os finais de semana, nesse horário, te faço companhia na melhor sintonia do seu rádio. Sabe quem está chegando? Amanda Couto, Só Me Faz Crescer.

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0: aí no seu rádio pra você, Wanderson Santos, sou o milagre, Giovanni Oliveira, ainda bem, Amanda Couto, só me faz crescer. Esta é a melhor programação do seu final de semana, programa Geração Gospel. Muito obrigado pela sua sintonia, muito obrigado pela sua audiência. 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
2: 13 horas e 17 minutos.
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4: E já estou de volta pro penúltimo bloco de música. Sabe quem está chegando? Elaine Martins, Tempo de Deus.

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1: Aí no seu rádio, Jéssica Augusto, em fervente oração. Passou por aqui, Fran Devoranem, sou teu Deus e não mudei, Fit Jairo Veiga. No começo, Elaine Martins, Tempo de Deus, parabéns pra você. Bloco dos aniversariantes, pra você que está aniversariando no final de semana, a paz do nosso Senhor Jesus Cristo esteja sempre com você. Esta foi a data escolhida por Deus para que você viesse a esse mundo. Seja grato por tudo que ele já fez e tudo que ele ainda vai fazer. E feliz aniversário para você. Que essa data se repita por muitas e muitas outras. São os mais sinceros votos do seu irmão na fé, Evangelista Paulo Beto, e de toda a turma da nossa rádio. Só pra você, vida longa.
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1: E já estou de volta, agora com o último bloco de música na programação. Sabe quem está chegando? Camille Vitória e Kellen Bianca. Deus está vendo.

0: no seu rádio pra você, Rosiane Ribeiro, Rastro de Unção, Eliseu Alves e Samuel Messias, Fidelidade, Camille Vitória e Kellen Bianca, Deus está vendo. No livro de Salmos está escrito: o Senhor é a minha rocha e a minha cidadela, o meu libertador, o meu Deus, o meu rochedo em quem me refugio. O meu escudo, a força da minha salvação, o meu baluarte. Salmos 18:2. Esse foi o tema de hoje. Eu quero orar com você. Senhor meu Deus, tu és o meu baluarte, a minha força, a minha salvação. Agradeço porque a minha vida está guardada em um lugar seguro e inabalável. Ensina-me a confiar totalmente na tua proteção e a caminhar com firmeza em todas as circunstâncias. Eu oro em nome de Jesus e te agradeço por mais um programa Geração Gospel. Valeu, gente, muito obrigado pela sua sintonia. O mês que vem estaremos de volta. Fique na paz, que Deus te abençoe. Shalom.
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0: horas e um minuto.
1: Senhor, eu sei que vivemos dias agitados, em que tantas pessoas necessariamente percebem que estão se perdendo. Quantas e quantas vidas precisando de ajuda. Nós precisamos de Ti, Senhor. O mundo procura nos distrair, nos enganar, mostrar tantos caminhos e atalhos que aparentemente preenchem as nossas necessidades, mas logo o resultado acaba sendo frustração, decepção e desnorteios. Eu sei que tem vida agora, precisando, Senhor, daquele toque que só mesmo a Tua mão possui. Uma vida melhor é proposta Tua. O Senhor veio para nos proporcionar exatamente uma dose de felicidade que não se encontra em nada e em ninguém. Eu peço assim, porque assim eu creio, em nome de Jesus. Amém.
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3: Sejam todos muito bem-vindos, começando a partir de agora no seu rádio mais uma edição do nosso programa O Melhor da Semana, onde você confere os melhores louvores devocional. Passa por aqui também a dúvida do cristão, tem informação do mundo gospel aqui na nossa notícia da semana e muito mais. E vamos começando aqui com essa palavra sobre paz. Olha aí, a paz é frequentemente apresentada como resultado da justiça e da fé em Deus. A esperança em Deus traz tranquilidade e segurança mesmo em meio a problemas. A paz que Jesus oferece é um estado interior de tranquilidade e segurança que excede o entendimento humano, capaz de guardar corações e mentes e que não depende das circunstâncias externas. Que você tenha a paz de Deus que excede a todo entendimento na sua vida e no seu coração nesse final de semana, em nome de Jesus.
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3: E a gente começa muito bem o nosso programa com Enche-la, Vontade de Adorar, Vitória no Deserto.

Obrigado pela sua audiência, ouvindo a gente em qualquer ponto, em qualquer localidade do Brasil e do mundo. Estamos aqui todos os finais de semana, levando a palavra de Deus até você. Muita informação, alegria. Temos também por aqui o nosso devocional, nossos dois louvores para recordar. Temos louvor internacional e muito mais aqui para alegrar o seu final de semana. Olha aí a nossa notícia gospel desse final de semana, falando de um tema muito importante, gente: evangelismo. Praticamente está em desuso hoje. Não se vê mais os irmãos, as irmãs evangelizando pelas ruas, pelas praças. Mas olha, uma evangelização lá na Europa alcançou aí mais de 100 pessoas que aceitaram a Jesus, isso nas ruas, tá? Eu falo sobre isso daqui a pouco no nosso programa. Melhor da semana. E pra fechar o nosso bloco de número 1, tem Léa Mendonça e Pastor Lucas. Eu mato esse gigante. Mas o Senhor...

0: Mendonça, Pastor Lucas, Eu Mato Esse Gigante. Passou por aqui também a Árvore da Cruz com Antônia Gomes, Raíssa Pérez. Começamos com Eixla, Vontade de Adorar, Vitória no Deserto. Aqui dentro do nosso programa, porque ainda não chegou o lançamento da semana, que vamos ter daqui a pouco mais um louvor extraordinário para você. Muito obrigado pela sua audiência. Continue conectado aqui com a gente. Daqui a pouco tem informação, daqui a pouco tem mais louvor e o seu programa, O Melhor da Semana, continua.
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4: 14 horas e 19 minutos.
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0: E o nosso programa vai seguindo nesse final de semana abençoado, agradecendo a você muitíssimamente pela sua audiência, ouvindo a gente em qualquer ponto, em qualquer localidade do Brasil e do mundo. Tá valendo demais a audiência. Daqui a pouco a gente vai ter aqueles dois louvores pra gente recordar. Hoje tá demais o nosso Saudade Gospel, tem o nosso louvor internacional. Mas antes disso, tá chegando notícias do mundo cristão.
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0: Mais de 100 pessoas aceitaram Jesus durante os primeiros dias de uma maratona de evangelismo nas ruas da Bélgica. A ação faz parte de um movimento que já está percorrendo diferentes cidades da Europa durante o mês de agosto para anunciar o Evangelho. Nos primeiros dias da missão, a equipe do Go Reviva Europe percorreu diferentes cidades do país pregando Jesus nas ruas. Segundo os líderes, 107 pessoas entregaram suas vidas a Cristo e 11 foram curadas. Além disso, a equipe realizou 2 batismos nas ruas. A maratona de evangelismo passou por Bruxelas nos dias 1 e 2 de agosto e depois seguiu para Antuérpia, Couve, Namur e Charleroi. Esse final de semana, terminando então o evangelismo, acabando o mês de agosto, e em cada cidade os evangelistas saíram às ruas, abordaram os moradores, compartilharam a palavra de Deus e ofereceram orações. Ao todo, 370 pessoas foram alcançadas pelo evangelho. A ação também conta com a participação de igrejas e ministérios locais. Segundo o Go Reviva Europe, o objetivo é que os cristãos das cidades visitadas sejam mobilizados para continuar evangelizando mesmo após o fim da maratona.
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0: E a partir de agora chegou o momento de recordar dois louvores aqui no nosso Saudade Gospel.
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0: E esse aqui foi gravado pela Aline Barros. Mas nós vamos ouvir com
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0: E esse aqui foi gravado pela Aline...

0: Quarteto Gilead, depois a Cruz, recordando aqui do nosso Saudade Gospel.
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0: E agora nossa viagem é para os anos 90 com Mara Lima, Getsemane.

0: Lima, Getsemane, Rico rodando aqui no nosso Saudade Gospel.
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0: E vamos lembrar que daqui a pouco vamos ter a participação dos nossos ouvintes. Você que mandou o seu áudio, você que mandou a sua mensagem de texto, você que participou de uma maneira ou de outra, já já a sua participação aqui com a gente, tá bom? Mas antes está chegando o nosso louvor gospel internacional.
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0: Jeremy Kahn, o nosso louvor gospel internacional desse final de semana. Chegando aí mais um intervalo, já já eu volto com a participação dos nossos ouvintes. Você que deixou aqui o seu áudio, você que mandou a sua participação por texto, não importa, vai ouvir daqui a pouco.
1: 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Defendendo Deus. A resposta branda desvia o furor, mas a palavra dura suscita a ira. Provérbios capítulo 15, versículo 1. Os adesivos contra Deus no vidro traseiro do carro chamaram a atenção de um professor universitário. Como ex-ateu, o professor pensou que talvez o proprietário quisesse que os cristãos sentissem raiva. A raiva ajuda o ateu a justificar o seu ateísmo, explicou. E advertiu, com muita frequência, o ateu obtém exatamente o que está procurando. Ao recordar sua própria jornada para a fé, este professor observou a preocupação de um amigo cristão que o convidara a considerar a verdade de Cristo. O sentimento de urgência de seu amigo foi transmitido sem qualquer traço de raiva. Ele nunca esqueceu o respeito e a graça genuína que recebera naquele dia. Os cristãos muitas vezes se ofendem quando os outros rejeitam Jesus, mas como ele se sente sobre essa rejeição? Jesus constantemente enfrentava ameaças e ódio, mas jamais duvidou pessoalmente de sua divindade. Uma vez, quando uma aldeia lhe recusou hospitalidade, Tiago e João queriam retaliação imediata. Senhor, queres que mandemos descer fogo do céu para os consumir? Lucas capítulo 9, versículo 54. Jesus não queria isso, e ele, voltando-se, os repreendeu. Versículo 55. Afinal, Deus enviou seu Filho ao mundo, não para que julgasse o mundo, mas para que o mundo fosse salvo por ele. João capítulo 3, versículo 17. Pode nos surpreender que Deus não precise de nós para defendê-lo. Ele quer que nós o representemos. Isso leva tempo, trabalho, autorrestrição e amor. A melhor maneira de defender Jesus é viver como ele.
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5: 14 horas e 38 minutos.
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5: 14 horas e 39 minutos.
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0: Olha aí a parte 3 do nosso programa e nesse bloco geralmente a gente atende os nossos ouvintes ligados com a gente que também participam pelas nossas redes sociais, pessoal que deixa mensagem aqui no nosso WhatsApp e também dentro do nosso site oficial aqui da nossa rádio. Chamando vinheta, hora do ouvinte.
11: Hora
0: olha aí quanta gente ouvindo a gente em Nova Lima, Minas Gerais. Rádio Jardim Canadá. Alô, Deise, obrigado pela mensagem. A Rosimari Paula dos Santos também deixou mensagem aqui no site. A Graciele, o cantor Romário Costa e a esposa Renata Costa. Obrigado, Deus abençoe. A Laís de Brito está ouvindo a gente em São Paulo, deixou mensagem aqui no nosso Insta. É, quem está ouvindo a gente é o pessoal do Portal Fornecedores de Goiás, estão lá trabalhando e ouvindo nosso programa. Muito obrigado pela audiência. João Vitor Cavalcante, Vitória, Espírito Santo. Valmir, da cidade de Catu, Bahia. Carlos Neto, Caraguatatuba, Litoral Norte, São Paulo. Alô, Daniel de Pontes, no Parafuso, ligado. Tá chegando mensagem de áudio.
11: Aqui é o Silvio do Rio de Janeiro, estou ouvindo a rádio aí, tá? Que Deus abençoe a todos, um grande a paz do Senhor.
12: Paz do Senhor, irmão Rubens,
0: Frank. A paz do Senhor.
12: Nós estamos ligadinhos aqui em Laranjeiras do Sul, do Paraná. Poderia mandar um hino para nós com Juliana de Souza? Lindo momento?
0: Com certeza, irmã Fátima. A gente toca assim com muito prazer, irmã Fátima e o irmão Márcio, de Laranjeiras do Sul, Paraná.
13: What's up? Sou a Rosângela, de Presidente Venceslau. Gostaria de ouvir o louvor Tu És. Ofereço para todos os ouvintes.
0: Obrigado, Rosângela. E um abraço para todo mundo aí de Presidente Venceslau. E o seu pedido também lá para o final do nosso pedido musical livre de hoje. E tá chegando mais mensagens de texto aqui pelo nosso zap. Deixa eu dar uma olhadinha aqui. Estou ouvindo a rádio de Laguna Santa Catarina pelo aplicativo Ingrid. E abrindo a nossa sequência com Juliane Souza, lindo momento. Daqui a pouco tem o nosso devocional da semana.

0: depois de ouvirmos Girassol com Mari Borges, tá chegando aí o nosso devocional da semana.
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2: Querido, tô de volta para trazer ao seu coração uma palavra do Eterno Deus, hoje em Salmos capítulo 15, versículo 1 e 2, que diz assim: Quem, Senhor, habitará no teu tabernáculo? Quem há de morar no teu santo monte? O que vive com integridade e pratica justiça, e de coração fala a verdade. Querido, ser íntegro é um dos requisitos de Deus para que habitemos com Ele eternamente. Mas será que viver integramente é algo que o ser humano consegue com facilidade? E será que quando decidimos levar uma vida assim, a sociedade entenderá? A atitude de se manter íntegro em todos os momentos é algo que agrada a Deus, meu querido. Jó disse que sua consciência nunca o repreenderia até a sua morte. Observe o que ele disse em Jó 27, do versículo 4 ao 6. Meus lábios não falarão maldade, e minha língua não proferirá nada que seja falso. Nunca darei razão a vocês. Minha integridade não negarei jamais até a morte. Manterei minha retidão e nunca deixarei. Enquanto eu viver, a minha consciência não me repreenderá. Querido, deixa eu ilustrar melhor para você com o testemunho de um atleta o que eu estou querendo te transmitir. Uma revista internacional publicou um artigo a respeito de um jogador de squash chamado Reuben Gonzalez. Em um torneio profissional em que pela primeira vez tentava vitória e estava invicto, ao final do jogo ele fez uma jogada decisiva. O juiz da partida deu ponto aceitando a jogada, afirmando que fora correta. Gonzalez hesitou alguns instantes. Depois, virou-se, cumprimentou seu adversário e declarou que sua jogada não era válida. Antes de bater na parede, disse ele, a bola tinha quicado no chão da quadra. Sua honestidade lhe valeu como resultado a perda daquela partida. Quando deixou a quadra, todos se mostravam surpreendidos com sua atitude. No número seguinte da mesma revista, o jogador foi matéria de capa. A grande indagação para a qual ninguém achava resposta era: por que ele teve aquela atitude, não aceitando o ponto ganho? Como entender uma atitude como aquela em um jogo decisivo, em uma disputa esportiva? Como um jogador, com tudo a seu favor, uma decisão oficial, a vitória em suas mãos, se desqualifica a si mesmo e perde a partida? Enquanto tantos discutiam, um artigo era lido por muitos, alguém resolveu perguntar para o próprio Reuben o porquê de tudo aquilo. A resposta foi curta e sincera. Era a única coisa que eu poderia fazer para manter a minha integridade e a minha consciência tranquila. Sabe, querido, ser íntegro é saber que as pessoas podem até não ver os nossos atos falhos, mas é ter plena consciência de que Deus vê tudo e sabe de todas as coisas. Ser íntegro é nunca ser repreendido, não pela sociedade e talvez pelas pessoas que te cercam, mas principalmente pela sua própria consciência. Não é uma missão fácil de se colocar em prática vivendo em uma sociedade totalmente corrompida, mas para aqueles que vivem pela graça de Cristo Jesus, não é algo impossível de se fazer. Sejamos mais íntegros nesse mundo que é dado pela corrupção. Eu quero orar com você. Pai soberano, tu és o Deus fiel e bondoso. Bem sabemos que os teus olhos contemplam toda a face da terra. Quer seja fazendo as coisas boas ou ruins, o Senhor está nos observando. A nossa consciência nos acusará, Pai. Pedimos ao Senhor que venha nos fortalecer. Pedimos ao Senhor, Pai amado, que nos dê sabedoria de agirmos corretamente com o nosso irmão, com o nosso próximo e principalmente com a nossa consciência. Oramos pedindo teu Espírito Santo sobre as nossas vidas, em o nome de Jesus. Amém. Querida, eu vou encerrando por aqui. Querendo Deus, estarei de volta com você numa próxima ocasião. Que a paz, a graça e a misericórdia de Cristo Jesus estejam com você e também com todos de sua família.

0: Paulo Freire, fiel no pouco, encerrando aqui a nossa parte 3 do Melhor da Semana. Muito obrigado pela sua audiência. Daqui a pouco eu volto, vamos ter lançamento da semana, vamos ter também a dúvida do cristão. Essa dúvida que, se eu não me engano, já passou por aqui, mas está por aqui novamente. Vamos tirar a dúvida então. Quem se suicida vai para o céu? Quem se suicida vai para o céu? O pastor Augustus Nicodemos responde daqui a pouco.
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2: Boa tarde. 15 horas em ponto.
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0: E o nosso programa continuando nesse final de semana abençoado. Muito obrigado pela sua audiência, onde quer que você esteja ouvindo, conectado aqui na nossa rádio, acompanhando a nossa programação. Deus te abençoe grandemente. Daqui a pouco tem a nossa dúvida do cristão. E a pergunta de hoje é: quem se suicida vai para o céu? Pastor Augustus Nicodemos responde daqui a pouco, porque está chegando agora o nosso lançamento da semana.
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0: E o nosso lançamento da semana é com Fernandinho e Thales Roberto. Somos a igreja.

0: Fernandinho, Thales e Roberto, somos a igreja. Foi o nosso lançamento da semana. E agora chegando aqui a dúvida do cristão respondida, comentários do pastor Augustus Nicodemos, quem se suicida vai para o céu?
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2: Essa não é uma pergunta muito fácil de responder. Existem vários fatores que nós temos que levar em consideração. Primeiro, que uma pessoa crente, ela pode passar por momentos de crise tão profunda, tão aguda, cair em desespero e tristeza e depressão a ponto de planejar tirar sua própria vida. Segunda coisa, o único pecado que não tem perdão, de acordo com a Bíblia, é a blasfêmia contra o Espírito Santo, que consiste em atribuir a Satanás aquilo que claramente é uma obra do Espírito Santo de Deus. Foi esse o pecado dos fariseus na época de Jesus. O suicídio não é blasfêmia contra o Espírito Santo. Terceiro ponto a ser levado em consideração é que a nossa salvação não depende de nós termos confessado os nossos pecados, de termos os nossos pecados em dia no momento de morrer. Porque imagine, um casal crente de verdade, teve uma briga em casa, o marido perdeu a paciência e disse coisas que não devia à esposa, insultou a esposa, desonrou a esposa e sai de casa furioso, entra no seu carro, sai dirigindo a toda velocidade, bate no poste e morre na hora. Ele não confessou a Deus o seu pecado de ira, de desobediência, de violência, de agressão. Ele perdeu a salvação porque não tinha confessado o seu pecado antes de morrer? Eu não creio. Na verdade, todos nós, na hora da morte, teremos pecados a confessar que não foram confessados. Somos salvos pela graça e não pela exatidão ou meticulosidade com que os nossos pecados são confessados. Muitas pessoas dizem que o suicida necessariamente vai para o inferno porque não teve tempo de pedir perdão a Deus pelo seu pecado. Bem, essa não seria a razão. Se ele é crente de verdade e num momento de loucura cometeu esse pecado, porque suicídio é pecado, é quebra do mandamento não matarás, se ele foi salvo, se ele é salvo pela graça de Deus, pela misericórdia de Deus, não vai ser esse ato impensado, pecaminoso, que vai separá-lo do amor de Deus que há em Cristo Jesus. Suicídio nunca é resposta, nunca é solução. Mas nós não temos base bíblica para dizer que todo suicida, mesmo crente, ele vai para o inferno.
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3: Você acha que o...

0: Eli Soares, é tudo sobre você, fechando aqui a parte 4 do nosso programa, agradecendo pela audiência de Norte a Sul, de Leste a Oeste, você que tá ligadinho aqui, muitíssimo obrigado, Deus te abençoe. Daqui a pouco tem o nosso desafio bíblico, testando seus conhecimentos, tem o nosso salmo da semana e muito mais, fica aí.
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5: Boa tarde! 15 horas e 17 minutos.
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0: Penúltima parte do nosso programa e você acompanhando por todo o Brasil. Obrigado pela audiência, você transmitindo, você que está ouvindo. Deus te abençoe grandemente. E agora está chegando aquele momento de testar os seus conhecimentos bíblicos no nosso desafio bíblico.
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0: Olha aí a nossa perguntinha de hoje, não tá tão fácil, mas também não tá tão difícil assim. Só que hoje eu vou fazer diferente. Eu vou fazer a pergunta, tocar uma música, depois eu venho com a resposta, ok? Atenção! Quais discípulos perguntaram a Jesus se podiam fazer descer fogo do céu? Repetindo, quais discípulos perguntaram a Jesus se podiam fazer descer fogo do céu? Alternativa A, João e Tiago? B, Pedro e João? C, Tiago e Pedro? Como nós estamos observando aqui, era uma dupla, né? Os discípulos que perguntaram a Jesus se podiam fazer descer fogo do céu. Repetindo as alternativas para você pensar aí. A, João e Tiago? B, Pedro e João? C, Tiago e Pedro? Enquanto você pensa, eu tô chamando o Renascer Praise, como quem sonha ao vivo.
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0: pela surpresa. Agora tá chegando aquele momento de responder o nosso desafio bíblico de hoje.
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0: Olha aí, a pergunta foi: quais discípulos perguntaram a Jesus se podiam fazer descer fogo do céu? A. João e Tiago. B. Pedro e João. C. Tiago e Pedro. Tempo para a resposta. A resposta correta é alternativa A, João e Tiago. E a referência bíblica está em Lucas 9:54.
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3: Salmo 90. Senhor, tu tens sido o nosso refúgio de geração em geração. Antes que os montes nascessem e se formassem a terra e o mundo, de eternidade a eternidade, tu és Deus. Tu reduzes o homem ao pó e dizes: tornai filhos dos homens. Pois 1000 anos aos teus olhos são como o dia de ontem que se foi e como a vigília da noite. Tu os arrastas na torrente. São como um sono, como a relva que floresce de madrugada. De madrugada viceja e floresce. À tarde murcha e seca. Pois somos consumidos pela tua ira e pelo teu furor conturbados. Diante de ti puseste as nossas iniquidades, e sob a luz do teu rosto, os nossos pecados ocultos. Pois todos os nossos dias se passam na tua ira. Acabam-se os nossos anos como um breve pensamento. Os dias da nossa vida sobem a 70 anos, ou em havendo vigor, a 80. Nesse caso, o melhor deles é canseira e enfado, pois tudo passa rapidamente. E nós voamos. Quem conhece o poder da tua ira? E a tua cólera segundo o temor que te é devido? Ensina-nos a contar os nossos dias, para que alcancemos coração sábio. Volta-te, Senhor, até quando? Tem compaixão dos teus servos. Sacia-nos de manhã com a tua benignidade, para que cantemos de júbilo e nos alegremos todos os nossos dias. Alegra-nos por tantos dias quantos nos tens afligido, por tantos anos quantos suportamos a adversidade. Aos teus servos apareçam as tuas obras e a seus filhos a tua glória. Seja sobre nós a graça do Senhor nosso Deus. Confirma sobre nós as obras das nossas mãos. Sim,

0: Mário Costa, imensidão, fechando mais uma parte aqui do nosso programa. Nós estamos aqui no penúltimo bloco, tá chegando o último aí com o seu pedido musical livre. Você pediu, você vai ouvir, é já já.
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0: E o nosso programa de volta, reta final, bloco número 6, último bloco. E como é de praxe em todos os programas, na última parte a gente atende os nossos ouvintes que mandam zap, mandam mensagem de texto, mensagem de áudio, mas o pedido musical livre é apenas áudio, né? E vamos começando o nosso pedido musical livre a partir de agora, mas antes vamos passar o nosso número de zap para você anotar e também fazer o seu pedido musical aqui no nosso espaço.
5: 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WhatsApp
1: 13 99723-2655. 13 99723-2655.
5: WhatsApp do ouvinte.
0: Agora que você anotou o nosso celular, chamando vinheta para darmos início ao nosso pedido musical livre de hoje.
1: Agora, pedido musical livre. Mande o seu áudio e peça o seu louvor que tocaremos na sequência.
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9: Gostaria de ouvir o louvor Tu És. Ofereço para todos os ouvintes.
0: Obrigado. Tocando Mariana Góes e Pastor Lucas, Tu És.
1: Pediu. Pediu. 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Tocou.

0: Mariana Góes e Pastor Lucas, Tu És, é o nosso pedido musical de número 1. Tá chegando o nosso pedido de número 2. Enquanto isso, você vai se preparando que depois desse louvor, eu vou passar novamente o nosso número de celular para você também fazer o seu pedido. Vamos primeiro ouvir o nosso segundo áudio.
1: Alô, Rubens Frank, ouvindo você sempre aqui no Melhor da Semana e também no Sintonia Gospel. E eu gostaria de fazer um pedido. Queria ouvir com PG Lenço Dobrado e oferecer para você e para todos os ouvintes. Marcelo Arruda, santista de Mogi das Cruzes. Forte abraço.
0: Obrigado, Marcelo. Tá tocando então, PG Lenço Dobrado. Obrigado pela audiência. Um abraço para todo mundo em Mogi das Cruzes.

0: BG Lenço Dobrado, pedido do Marcelo Arruda, santista de Mogi das Cruzes. E agora, chegando o nosso último pedido musical de hoje.
1: Pai Senhor, eu sou de Pirassununga, interior de São Paulo, e eu gostaria de ouvir o hino Alma Cansada, de Jair Pires. Ofereço para todos os ouvintes que estão ouvindo aí, e eu sou ouvinte assídua desde o início que iniciou essa rádio. Deus abençoe a todos.
0: Tá tocando então, Jair Pires, Alma Cansada, recordando direto do baú.

Jair Pires, Alma Cansada, encerrando mais uma edição do nosso... Já ia falando sintonia, não. Do nosso O Melhor da Semana. A gente volta, se Deus quiser, na semana que vem com muito mais aqui na sua programação. Deus te abençoe e até lá.

0: volta semana que vem, nesse mesmo horário, aqui na sua rádio. Até lá.
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Essa música é baiana. Eu fiz essa música lá em Salvador. Eu estava hospedado na casa de um amigo meu. E aí eu falei pra ele, posso dar uma volta aí pra conhecer a sua área? Ele falou assim, ó, você pode passear, mas tem horário pra voltar. E eu falei, mas que horas? Ele falou, ó, você pode ficar aqui até passar ali até umas 10h30, mas depois não pode passar mais, porque a área não é sua, o pessoal não te conhece. Eu falei, meu Deus. E aí eu esqueci do horário, fui passear, fui fazer minha farra. Depois quando eu fui voltar pra casa, eu me lembrei do horário, olhei no relógio e falei, meu Deus. É exatamente o horário que ele disse que eu não podia passar aqui, que o lugar é perigoso. Mas eu me lembrei da palavra de Deus para Josué. O Senhor, teu Deus, é contigo por onde quer que andares. Então é o seguinte, essa música, eu fui fazendo ela no caminho. Ele é contigo, onde você estiver, ele é abrigo, seu amigo. Eu fui cantando, cantando, cantando, cantando, cantando. E quanto mais eu cantava, com mais medo eu ficava. Mas de repente aquilo começou a gerar uma fé no meu coração. E de repente, quando eu olhei, eu já estava chegando na casa do meu amigo. Não tinha acontecido nada comigo, Deus tinha me guardado. E aí eu fiz essa música e terminei. Ó, essa música tem três

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2: Dezesseis horas e 3 minutos.
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4: Olá, tudo bem? Como é que você tá? No ar mais uma edição do nosso A Voz do Adorador. Sejam todos muito bem-vindos. A partir de agora, a comunicação é minha, Luana Lima, e durante 2 horas ficaremos juntos aqui na melhor do rádio para você curtir grandes sucessos do mundo gospel. E a gente abre o A Voz do Adorador de hoje com Isadora Pompeu, Ovelhinha.

0: Muito bem, tivemos aí Casa Worship, Eu Te Vejo em Tudo, Gabriel Guedes, A Bênção, participação de Nívia Soares e Isadora Pompeu, Ovelhinha, a voz do adorador.
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2: 16:26.
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4: Que bom te ter com a gente, a voz do Adorador aqui na Melhor do Rádio. Dando sequência à programação musical de hoje, tem Aline Barros, Renova-me.

0: Fer, Anjos e Homens, Samuel Dias e Carol Braga como Flecha, Oscar e Thaís, Só Ele Pra Mim Amar e Aline Barros, Renova-me, a voz do adorador, o melhor da música gospel pra você.
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6: 16:47.
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0: Que bom te ter com a gente, este é o nosso A Voz do Adorador, louvando e adorando através de grandes sucessos do mundo gospel, um excelente final de semana onde quer que você esteja. Chegando Gerson Rufino, é adorar.

0: Neto com Vou Te Adorar. Júlia Vitória, Jesus, meu amigo, meu salvador. Sara de Jesus antes com Estou Contigo. E na primeira do bloco, Gerson Rufino é Adorar. A voz do adorador.
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1: 17 horas e 14 minutos.
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3: É isso mesmo, este é o nosso A Voz do Adorador aqui na Melhor do Rádio. A comunicação é minha, Luana Lima. Judas capítulo 1, versículo 21. Guarda-te no amor de Deus. Chegando Damares, a dracma e o seu dono.

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pode cantar isso comigo? Fica tudo bem. Solta a voz, cante isso pra sua alma ouvir. Fica. Coloca a mão no seu coração e cante pra você mesmo, pra você. Fica tudo bem. Eu tô profetizando que vai ficar, vai ficar. Fica. 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Fica.

0: Fica Tudo Bem. Joyce Queiroz e Dami Campos, Reaja. Isaac, A Canção do Amor. Damares, A Dracma e O Seu Dono. A Voz do Adorador pra você.
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1: 17 horas e 39 minutos.
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3: Que bom te ter com a gente. Um excelente final de semana. A voz do adorador, músicas que edificam. Dando sequência, tem Shirley Carvalhais de Coração para Coração.

0: Cassiane, Vou Deixar na Cruz, Amanda Ferrari, Tudo Novo, Valesca Maíssa, O Encontro, participação de Jefferson e Suelen e Shirley Carvalhais, De Coração pra Coração. A voz do adorador.
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4: Estamos constantemente tomando decisões sobre o que nós vamos fazer. E eu acho que a única atitude aceitável que um crente em Jesus Cristo pode ter é a mesma que o salmista Davi tinha, sabe? Eu não vou temer. E hoje eu quero que você guarde isso dentro de você. Eu não vou temer. Seja bem-vindo ao Desfrutando a Vida Diária. Eu espero que você realmente se divirta hoje. Eu vou falar com você hoje sobre o medo. Todos experimentamos o medo em nossas vidas. O medo traz tormento. E Deus não nos deu um espírito de medo, mas de poder e amor e uma mente sã. E eu não sei com que você pode estar lidando agora, mas posso dizer com segurança que a maioria das pessoas nos assistindo hoje estão lutando com algum tipo de medo. E sabe, o salmista Davi disse: eu não vou temer, o que o homem pode fazer comigo? E eu não acho que Davi estava dizendo: eu não vou sentir medo, sabe? Eu acho que ele estava fazendo uma declaração: eu não vou temer. Eu acho que esta é uma decisão que todos precisamos tomar, talvez, muitas vezes em nossas vidas. Só existe uma maneira de conquistar e superar o medo, e é com a fé. Quando o medo bater em sua porta, mande a fé para abri-la. O medo e a fé são duas coisas realmente opostas. Nós recebemos todas as coisas de Deus pela fé e recebemos tudo o que o inimigo quer para nós pelo medo. Então, realmente devemos aprender a escolher viver pela fé. Em Romanos 14, 23, há uma escritura que é surpreendente para mim. Toda vez que eu olho para ela, eu tenho que dizer: oh, uau! E termina dizendo: o que quer que não vem da fé é pecado. Agora imagine isso. Deus quer que nós vivamos de fé em fé, em fé, em fé, em fé. Não de fé ao medo e à dúvida, à incredulidade, ao pavor, e depois colocamos um pouco de fé. Ele quer que consistentemente vivamos pela fé. Isto significa simplesmente pôr a nossa confiança em Deus, acreditando que Ele te ama, que Ele enviou Jesus para morrer por você, que Ele tem um bom plano para a sua vida e que Ele prometeu nunca te deixar nem te abandonar. Há muitos lugares na palavra de Deus onde a Bíblia diz: não temas. A única razão que elas nos dão para não temer é porque eu estou contigo. Deus diz: não temas, porque eu estou contigo. E eu quero que você tome posse disso agora e apenas entenda o fato de que Deus está com você. Jesus disse: eu nunca vou te deixar nem te abandonar. E sabe, na maioria das vezes, as coisas que nós tememos, o medo que nós experimentamos é realmente pior e mais atormentador do que se aquilo realmente tivesse acontecendo. Mas o medo, M-E-D-O, às vezes significa se defender de provas falsas que parecem reais. O inimigo pode nos fazer temer coisas que nunca acontecerão em nossas vidas, sabe? E nos causar tormentos por muito tempo. E assim sempre vamos experimentar o sentimento de medo. Mas podemos aprender a fazer com medo. Eu ouvi uma história há muitos anos que realmente me ajudou a respeito do medo, sabe? Eu já pregava sobre o medo, mas eu sempre senti que estava esquecendo de algo. Não sabia exatamente o que era Então eu ouvi uma história sobre uma mulher que deixou o medo, sabe, governar a sua vida inteira. E eu não sei onde você está na área do medo, ou que nível de medo você tem, ou talvez você não tenha nenhum medo, mas talvez você tenha tantos medos que não conseguiria sequer escrever todos num pedaço de papel. Mas esta pobre mulher, ela tinha medo de dirigir à noite, ela tinha medo de altura, ela tinha medo do escuro, ela tinha medo de tantas coisas. E ela era cristã, ela era uma crente, e uma das suas amigas cristãs foi visitá-la e ela estava fazendo o que sempre fazia, estava reclamando sobre tudo que havia sido roubado dela por causa do medo. E ela estava falando sobre uma coisa em particular que ela queria fazer, mas estava com medo de fazer e sabe quão mal ela se sentia porque aquilo havia sido roubado dela. E a amiga dela olhou para ela e simplesmente disse: por que você não faz isso mesmo com medo? Bem, porque Deus estava tentando me ensinar algo, sabe? Eu entendi na mesma hora. Mas eu quero tentar esclarecer isso para você hoje. Quando Deus diz não temas, Ele não está dizendo para você não sentir medo. Eu acho que isso é uma espécie de aviso de que você vai sentir medo. Eu não sei dizer se isto é 100% preciso ou não, mas eu ouvi dizer que há 365 diferentes escrituras ou referências sobre o medo na Bíblia. Então, seria uma para cada dia do ano. Eu acho que o medo é a principal coisa que Satanás usa para tentar controlar as pessoas. O medo te impede de seguir em frente. Quantas e quantas coisas você acha que o inimigo roubou de você ou te impediu de fazer só por causa do medo? E então, nós precisamos entender que nós não precisamos nos curvar ao medo só porque nós sentimos medo. Fazer com medo, o que significa isso? Você pode tremer, pode se sentir nervoso, você pode suar, pode sentir como se fosse desmaiar e cair, mas ainda não significa que você não pode fazer algo enquanto se sente assim. Coragem, na verdade, é seguir em frente mesmo na presença do medo. Coragem não é nunca não sentir medo. Coragem é sentir o medo e fazer o que você acredita que Deus quer que você faça, mesmo assim. Tive muitos casos na minha vida onde precisei fazer isso. Na verdade, eu não estaria no ministério hoje se eu não estivesse disposta a sair e fazer, mesmo com medo. E então, eu quero falar com você sobre a fé. E também um pouco sobre o medo. E eu espero e oro para que a palavra penetre profundamente em seu coração e que você realmente encontre alguma ajuda nesta área do medo. E eu acredito que, seja qual for a palavra pregada, que há poder nela para libertar pessoas nesta área também. Então, eu estou crendo hoje que, enquanto você ouve a palavra, há um poder disponível para te libertar se você estender a mão e recebê-la. Hebreus 11, 6. Pois sem fé é impossível agradar a Deus, pois todo aquele que se achega a Ele deve crer que Ele existe e que Ele é o recompensador daqueles que diligentemente o buscam. Então, Deus quer que nós acreditemos. Primeiramente, acreditemos que Ele é e Ele existe. Ele quer que acreditemos que Ele é bom. Creia que Deus existe e acredite que Ele é bom. Esse é o começo. E tantas vezes nos perguntamos: o que Deus quer de mim? Eu acho que há um pequeno demônio que é enviado para se assentar em nossos ombros, sabe? Todos os dias, e sussurrar em nosso ouvido o dia todo. O que você vai fazer? O que vai fazer? O que vai fazer? Parece que todo mundo quer saber o que vamos fazer. E alguns dos discípulos foram até Jesus e perguntaram. Isso está registrado em João 6, 28, 27, 28 e 29. O que devemos fazer para agradar a Deus? O que devemos fazer para fazer as obras que Deus quer que façamos? Então a resposta veio: esta é a obra que Deus requer de vocês, que vocês creiam naquele que Ele enviou. Consegue imaginar isso? O que Deus quer que eu faça? Ele quer que eu creia. Bem, sim, eu sei disso, mas o que Ele quer que eu faça? Sim, há coisas que Deus nos dá para fazer, sabe? Mas a fé sempre terá que vir primeiro. Primeiro você tem fé, e essa fé permite que você tome medidas ousadas para fazer aquilo que você acredita que Deus te pediu para fazer. Eu sempre me surpreendo quando penso em quando Josué estava guiando os filhos de Israel para a terra prometida. Ele teve que atravessar o Jordão e era muito profundo para eles atravessarem. E Deus disse a ele para seguir em frente. Bem, você tem todo o Rio Jordão na sua frente, mas o que acho muito interessante é que a água não se abriu até que ele colocasse os pés nela. Você já ouviu alguém dizendo, eu coloquei o meu pé nisso agora? E o que elas querem dizer com isso é, ok, eu comecei algo, agora, se Deus não me ajudar, certamente eu vou falhar. E Deus quer que façamos isso, Ele quer que tomemos medidas de fé com base no que nós acreditamos que Ele falou conosco, sabe? Quer sintamos que Ele falou ou não. E muitas vezes nós sentimos que Deus não aparece até aquele segundo quando nós damos aquele passo, mas muitas pessoas nunca estão dispostas a dar esse passo. Elas querem sentir algo, elas querem sentir coragem, elas não querem ter medo enquanto fazem aquilo, mas não é dessa maneira que Deus trabalha. Eu posso dizer que toda vez que eu subo em um púlpito, eu não sei exatamente o que Deus vai fazer até que eu abra minha boca e veja o que sai dela. Agora, eu já tive muitas experiências com Deus, então eu sei que Ele não vai me decepcionar, mas sabe, muitas vezes, não importa o quanto eu estude ou que tipo de plano eu faça, tudo é tão diferente do que eu pensei que seria. O que devemos fazer para fazer as obras de Deus? Isso é o que Deus requer de você, que você acredite. Sabe, quando a família de Lázaro estava esperando Jesus chegar, eles haviam chamado Jesus quando Lázaro ainda estava vivo e apenas doente. Mas a palavra de Deus diz que ele esperou de propósito até Lázaro morrer. Na verdade, quando ele chegou lá, Lázaro já estava morto há 4 dias. E a Bíblia diz que ele amava Lázaro. Em nossa mente natural, podemos pensar, bem, que tipo de amor é esse? Sabe, você não veio me ajudar quando precisei, então, quando ele apareceu. Claro que Marta disse, se você estivesse aqui, Jesus, meu irmão não teria morrido. E Jesus disse a ela, eu não disse a você, crê somente e você verá a glória de Deus. A glória de Deus é a manifestação da sua excelência. Jesus, claro, não foi ameaçado pelo fato de que Lázaro estava morto, porque ele sabia que ele tinha o poder de ressurreição para ressuscitá-lo dos mortos. Mas gosto do fato de que ele disse a ela, ele disse, eu não te disse crê somente. Isso é o que a versão amplificada diz, se você simplesmente crer. Sabe, acho que muitas vezes isso é tudo o que precisamos fazer. Precisamos somente crer, continuar acreditando que Deus vai fazer alguma coisa. Sabe, ele nem sempre faz exatamente o que queremos que ele faça, mas ele sempre faz algo. E ele sempre faz a coisa certa para as nossas vidas. Pode não ser o que pensávamos que ele deveria fazer, mas podemos aprender a confiar nele mais do que confiamos em nós mesmos. Eu estava pensando nesta manhã, como às vezes quando nós nos cumprimentamos. Quando nós nos cumprimentamos, às vezes alguém diz, como você está indo? E eu pensei, esta é uma maneira boba de cumprimentar alguém, sabe? Precisamos preocupar mais com a pessoa do que com o que ela faz. Mas nós ficamos tão focados no fazer. Achamos que é assim que conseguimos a aprovação de Deus, fazendo. E que é assim que conseguimos a aprovação das pessoas, fazendo. E sim, Deus quer que nós façamos as coisas, mas primeiro Ele quer que tenhamos fé. E então teremos a fé para fazer as coisas que nós fazemos. E usando essa fé, elas serão muito mais fáceis para nós do que se tentássemos fazê-las sem a fé. E você pode dizer, bem, espere um minuto, Joyce, eu não tenho fé para isso. Eu não tenho nenhuma fé. E quer saber, isso é absolutamente falso. Porque a Bíblia diz, em Romanos 12, 3, que Deus ele deu a todos os homens uma medida de fé. E o que isso significa? Significa que todo mundo tem fé suficiente para fazer o que Deus lhes designar para fazer. Pela graça que me foi dada, eu digo a todos vocês, para não pensar de si mesmos mais do que deveriam pensar, mas pensem com julgamento sóbrio, cada um de acordo com aquela medida de fé que Deus atribuiu a ele. Sabe, nós olhamos para algumas pessoas e vemos as coisas que estão acontecendo em suas vidas, e sabe, Talvez eu veja um casal e... Houve um acidente de carro, eles perderam 3 filhos de uma vez e eu penso, eu não sei como você faz isso, eu não sei como você vai se recuperar disso. Bem, veja, eu não tenho a graça para fazer o que eles fizeram, então naturalmente eu não consigo entender. Ou eu vejo uma mulher que está vivendo com o marido alcoólatra e tentando permanecer firme, orando por ele, porque ela crê que Deus quer que ela faça isso e eu penso, não sei se conseguiria fazer isso. Mas veja, seja o que for que Deus quer que façamos, Ele dá a nós a fé e a graça para conseguir fazer aquilo. As pessoas me dizem o tempo todo, como você faz tudo isso que você faz? Bem, é porque eu tenho a graça de Deus em mim, que Ele colocou a fé em mim para fazer. Eu olho para trás e eu penso, como eu fiz isso? Eu não tive formação para fazer isso, não tive ninguém para me ajudar, eu não tinha nenhum dinheiro... Mas eu ainda me lembro de uma das primeiras grandes oportunidades. Eu vinha fazendo pequenos estudos bíblicos e outras coisas, mas estava crendo em Deus para conseguir fazer coisas maiores. E fui convidada para uma conferência no último segundo, porque um dos palestrantes havia cancelado, que não é tão empolgante. É empolgante ser convidada, mas não é empolgante pensar que você é a segunda opção, que você é aquela pessoa para se chamar em caso de emergência. E então... Muitas pessoas que estavam naquela conferência eram conhecidas, pessoas de grandes nomes e todas elas tinham títulos extravagantes, doutor e reverendo, profeta e profetisa, e lá estava Joyce. Bem, havia 900 pessoas naquela conferência e pareciam 9 milhões para mim. Eu era apenas uma palestrante de workshop, eu não era uma das palestrantes principais, e assim eles pediram, na noite de abertura, para todos os palestrantes de workshop subir e apenas... dar uma sinopse de cerca de 1 minuto sobre o que iriam falar no dia seguinte, eu estava com tanto medo, tão assustada, tremendo e suando. A boca estava seca. Eu estava tão assustada que quando eu abri a boca para tentar dizer algo, só saiu um grunhido, sabe? E sabe, eu... sou muito ousada, então, para eu dizer que a minha voz... Eu estava tão assustada que a voz não estava funcionando. Eu estava muito assustada. Bem, sabe, eu ainda olho para trás. Naquela noite, eu tinha uma decisão a tomar. Eu poderia correr para fora do palco em constrangimento, arrumar minhas coisas e voltar para Fento, onde eu moro, que é o que o diabo queria que eu fizesse. Ou eu poderia tentar mais uma vez, crendo que Deus iria aparecer. E já que eu estou aqui, é óbvio que eu tentei mais uma vez. E no dia seguinte, o meu workshop estava totalmente cheio, pessoas de pé no corredor, tentando ouvir. E assim, Deus honrou aquele passo de fé que eu dei. Mas as águas não se abriram até que eu colocasse os meus pés nelas. Quando o medo vem até você, você precisa abrir a boca em voz alta e dizer, eu confio em Deus. Confio em Deus. Não importa se você tenha que dizer isso 1000 vezes por dia, diga, eu confio em Deus. E lembre-se, nós temos fé o bastante para fazer o que for preciso fazer, mas nós temos que escolher. Sabe, Deus nos deu livre-arbítrio. Isto significa que podemos fazer escolhas sobre o que vamos acreditar e o que vamos fazer. E se você realmente pensar sobre isso, há um monte de forças opostas no mundo, ao bem e o mal, o amor e o ódio, a depressão e a alegria, a dureza e a bondade... o barulho e o silêncio, o positivo e o negativo. E então, realmente, nós estamos constantemente tomando decisões sobre o que vamos fazer. E eu acho que a única atitude aceitável que um crente em Jesus Cristo pode ter é a mesma que o salmista Davi tinha, sabe? Eu não vou temer. E hoje eu quero que você guarde isso dentro de você. Eu não vou temer. Eu não disse eu não vou sentir medo. Você sentirá medo em momentos diferentes da sua vida, eu sinto, você também e todo mundo sente, e provavelmente isso vai durar enquanto vivermos. Mas nós não precisamos ceder a isso. Nós podemos responder a esse medo com a fé e dar um passo e seguir em frente, fazer o que cremos que Deus nos pediu para fazer. E essa é a única maneira pela qual você será bem-sucedido. Sabe, Deus planejou uma ótima vida para você, quero que saiba disso. Pense nisso. Deus é bom. Ele planejou uma grande vida para você. Em João 10:10, Jesus disse: "O ladrão vem somente para matar, roubar e destruir, mas eu vim para que você possa ter e desfrutar sua vida e que a tenha em abundância ao máximo até que ela transborde." Nós vemos isso em vários lugares na Bíblia, que Deus ele quer nos abençoar e que ele quer nos usar de forma poderosa, quer suprir todas as nossas necessidades e que ele quer fazer grandes coisas para nós e através de nós. Ele é bom e Deus tem um bom plano para a sua vida. Eu sinto que há alguém que precisa se apegar a isso hoje. Porque agora, nesse momento, não parece que a sua vida esteja sendo muito boa ou que já tenha sido muito boa. E o inimigo está dizendo que ela nunca vai ser boa. Mas eu quero te dizer, crê somente e você vai ver a glória de Deus. Veja, crer é sua escolha. No que você acredita é sua escolha. Você pode crer nada de bom vai acontecer comigo ou pode crer algo de bom vai acontecer comigo hoje. Isto é algo que eu tento dizer todos os dias. Eu creio que algo de bom vai acontecer comigo hoje e algo bom vai acontecer através de mim hoje. E permanecer na fé. Romanos 1:17 diz que na palavra de Deus há uma justiça revelada. Esta bom vai acontecer através de mim hoje. E permanecer na fé. Romanos 1:17 diz que na palavra

tudo que a Joyce é, porque estou muito longe de ser o que tenho certeza de que Deus gostaria que eu fosse, mas porque eu tenho a minha fé em Jesus, fé, porque eu tenho a minha fé em Jesus, não tenho que me aproximar do trono com medo e tremendo e pensando que Deus não quer me ouvir. Quer saber? Deus fica tão animado ouvindo a sua voz toda vez que você vem a Ele e toda vez que você ora, Ele fica tão animado para ouvir o que você tem a dizer e Ele quer ajudá-lo, Ele quer fazer coisas por você. Mas você precisa crer e acreditar o tempo todo. Em Marcos 11 diz que nós podemos falar com as montanhas e elas se movem. E quando oramos, tudo que nós pedirmos, se nós crermos que já recebemos, nós receberemos. Eu amo isso. Então, há um espaço de tempo entre crer que eu recebi pela fé e verdadeiramente receber. E é durante esse tempo de teste que eu preciso manter a minha fé forte. É quando eu preciso continuar dizendo, eu estou crendo, eu acredito que Deus está trabalhando. Faça isso. Quando a sua fé parecer que está ficando fraca, diga, eu estou crendo, eu acredito que Deus está trabalhando. Algumas escrituras dizem que enquanto acreditarmos, Deus continuará trabalhando em nós. Caminhar em fé. Uma caminhada é dar muitos passos, muitas decisões. O que você fará se não confiar em Deus? Você vai ser infeliz? É hora de começar a confiar em Deus cada vez mais e mais. Não importa como se sente, diga, eu confio em Deus. Eu confio em Deus. Eu coloco a minha fé em Deus. Eu não vou temer o que o homem pode fazer contra mim. Josué, capítulo 1, são 9 versos, mas não vou ler todos eles. Aqui está dizendo, após a morte de Moisés, servo do Senhor, o Senhor disse a Josué, filho de Nun, discípulo de Moisés. Moisés, meu servo, está morto. Portanto, levante-se e passe por esse Jordão, você e todas essas pessoas, para a terra que eu estou dando ao povo de Israel. Ouça isso, e todos os lugares que a sola do seu pé pisar, eu darei a você, assim como prometi a Moisés, meu servo. Então Deus diz, eu já te dei tudo isso, mas você vai ter que ir lá e buscar. Eu amo isso. Há um plano tão bom para a sua vida colocado à sua frente, mas você vai ter que se livrar desse desespero, depressão e desânimo e da atitude negativa e dos pensamentos negativos, da autopiedade, da raiva de todos que já te feriram e dizer, eu vou viver a vida que Deus quer que eu viva. Ele está lá para te ajudar. Deus está em você. O Espírito Santo está em você. Ele vai te dar a força para fazer o que precisa fazer. Então ele diz, há um bom plano para você lá. Você precisa ir lá e pegá-lo. E então no versículo 5, ele diz, seja forte e corajoso para que você faça com que esse povo herde a terra. Verso 9, não foi eu quem te ordenou? Seja forte e corajoso. Não temas nem te assombres, pois o Senhor teu Deus é contigo onde quer que você vá. Ele tinha um bom plano para a vida deles. Eles só tinham que ser usados para tomar medidas de fé, ir lá e apossar. Deus disse, assim como eu fui com Moisés, serei com você. Ele não disse, vai, seja como Moisés. Às vezes acho que somos pegos na armadilha de pensar bem. Sabe, eu não sou como eles, eu não sou como aquele, não sou como aquela também. Mas você não tem que ser como outra pessoa, contanto que Deus esteja com você. Aquilo que te faltar, Deus ele vai compensar. Ele é mais do que suficiente para cada um de nós. E ele pode nos ajudar a fazer o que for preciso fazer na vida. Você precisa perdoar alguém, mas sente como se não pudesse? Deus pode te dar a graça para fazer isso. Você quer se candidatar para um novo cargo lá no trabalho, mas está com medo de ser rejeitado? Faça com medo. Se você deixar o medo governar a sua vida, você nunca vai descobrir sobre a vida maravilhosa que Deus tem para você.

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3: 18:31.
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6: Sabe, paciência não é apenas a capacidade de esperar, mas é como nós nos comportamos enquanto esperamos. Vamos lá, alguém precisa tomar posse disso hoje. Paciência não é só esperar. Se Deus diz que você tem que esperar, então espere. Mas você pode esperar do jeito certo, ou você pode esperar de uma maneira que te deixa infeliz. Seja bem-vindo ao Desfrutando a Vida Diária. Estou feliz por tê-los hoje conosco, porque não me fará nenhum bem falar se não houver ninguém para ouvir. Então, obrigada por sintonizar. Estamos falando sobre medo, algo que todos experimentamos em momentos diferentes da nossa vida. Algumas pessoas têm muito medo, outras talvez nem tanto assim, mas enquanto estivermos vivos, sempre haverá momentos em que o medo nos visitará. E o medo é do diabo. Deus não nos deu um espírito de medo, mas Ele nos deu um espírito de poder, amor e uma mente sã. É a única coisa que eu acho que realmente derrota o medo é a fé. Quando o medo vem, não significa que não podemos fazer o que acreditamos que devemos fazer, o que queremos fazer. Mas significa que o medo está tentando nos impedir, sabe, de fazer isso. Mas você ainda pode fazer tudo mesmo enquanto sente medo. Então, o título da minha mensagem hoje é o mesmo do livro que eu escrevi, chamado Faça com Medo. Você pode fazer as coisas enquanto você sente medo. Uma amiga minha tinha medo de voar, sabe? E o marido dela viajava o tempo todo a negócios. E seus filhos cresceram e se foram. Ela poderia ter ido a tantas viagens com ele, poderia ter separado alguns dias para um tempo pessoal ou férias, mas ela não ia, a menos que fosse de carro. Então, às vezes, eles faziam longas viagens, quero dizer, eram mais de 20 horas de carro só para que ela fosse com eles. Então, ela começou a ouvir a minha mensagem, faça com medo, e em algum momento ela decidiu que iria fazer exatamente isso. Ela ia fazer mesmo com medo. E ela compartilhou comigo que nas primeiras vezes que entrou no avião, ela sentiu como se fosse vomitar e ela ficou nervosa. Ela pensou que não ia conseguir, sentia como se estivesse tendo um ataque de pânico, mas continuou insistindo e dizendo, eu vou fazer isso mesmo que eu tenho que fazer com medo. E quer saber, agora ela não tem mais medo de voar e ela viaja com o marido o tempo todo, então agora eles se divertem muito. Não deixe o medo roubar sua vida. Não deixe o medo roubar seus relacionamentos. Não deixe o medo roubar sua alegria. Deus quer que você tenha uma vida boa. Mas uma coisa é certa, você tem um inimigo. E o nome dele é Satanás, ou diabo, e ele não quer que você desfrute sua vida. Ele quer que você tenha medo o tempo todo. Sabe, algumas das vezes quando nós mais temos medo é quando estamos esperando que Deus faça algo em nossa vida. Talvez você já orou sobre aquilo e se sentiu cheio de fé e tinha certeza de que Deus iria aparecer e fazer aquilo que você precisava, mas já faz um bom tempo que você fez aquela oração e agora A dúvida começa a aparecer e vem as mentiras de Satanás, isto não vai acontecer, isto não vai acontecer. E uma das coisas que você mais teme é escutar que Deus está bravo com você, que não vai fazer isso, a sua fé não é forte. Pode haver inúmeras, tantas mentiras que você nem poderia contar. Mas é exatamente aí que você precisa ter fé. Paulo escreveu a Timóteo e disse: você precisa combater o bom combate da fé. E nós lutamos, mas é uma luta diferente do tipo de luta que as pessoas têm no natural, sabe? Nós levantamos o escudo da fé, que é uma peça da armadura que Deus nos deu, a armadura espiritual falada em Efésios capítulo 6. E nós dizemos: não importa o que eu sinta, não importa quanto tempo demore, eu acredito em Deus. Sabe, não sei dizer por que algumas coisas demoram mais do que outras. Às vezes eu orava por coisas e aquilo era respondido em um dia ou mais. Em outras, eu fazia orações que, quando Deus respondia, eu até havia me esquecido que havia orado. E ele tinha que me lembrar: você não se lembra de quando fez aquela oração? Eu não sei. Só Deus conhece o tempo dele, sabe? E eu acho que, se você quer ter paz e desfrutar a vida, você tem que acreditar que o tempo de Deus é perfeito para você. O salmista disse: o meu tempo está em suas mãos. E uma das coisas que nós fazemos muito é que nós ficamos perguntando o tempo todo: quando Deus, quando? Quando Deus, quando? Quando vamos chegar lá? Bem, sabe, para ser honesta, isto é parte da fase bebê do cristianismo. Se você tem filhos, deve se lembrar de quando eram pequenos e vocês iam viajar. Nós já chegamos, já chegamos. Quando nós vamos chegar? Quando nós vamos chegar? E Deus prefere ouvir: eu sei que você vai chegar exatamente na hora certa. Sabe, só porque Deus ainda não manifestou a sua vitória, não significa que não esteja trabalhando. E então, uma das coisas que aprendi a dizer quando a dúvida vem até mim é: Deus está trabalhando? Em vez de: Deus, você não está fazendo nada, ou por que você não está fazendo nada, nunca diga isso, porque Deus está sempre trabalhando em seu favor. Diga: Deus está trabalhando? Sabe, Deus nos dá desejos, nos dá sonhos e esperança para nossas vidas, mas ele esconde o momento exato de quando essas coisas se manifestarão. Isso ele reserva para a sua sabedoria. Porque Deus esconde informações de nós sobre o tempo. Bem, primeiramente, às vezes, se soubéssemos quanto tempo teríamos que esperar, desistiríamos antes de começar. Às vezes, se soubéssemos pelo que teríamos que passar enquanto esperamos, nós desistiríamos antes de começar. E eu pessoalmente acredito que Deus gosta de um pouco de mistério. Eu acho que é bom para nós não saber de tudo. Um dos meus tipos favoritos de filmes para assistir são os de mistério. Amo assisti-los. Ficar na ponta do sofá esperando para ver quando tudo vai acontecer e esperando para ver o resultado. Quem fez isso? Quem fez aquilo? Como vai ser, sabe? E eu acho que esse mistério realmente nos traz uma expectativa. Sempre achamos que adoraríamos saber o futuro, mas será? Você realmente gostaria de saber tudo o que iria acontecer com você pelo resto da vida e exatamente quando iria acontecer? Eu acho que não. Porque, primeiramente, se você soubesse tudo sobre as coisas boas, não ficaria tão animado quando as recebesse. E se soubesse tudo sobre as coisas mais difíceis, você ficaria apavorado o tempo todo. E a questão é que, quando sabemos das coisas com antecedência, nós estamos olhando para elas sem a graça de Deus. Então, quando chega o momento de algo realmente acontecer com que você precisa lidar ou passar, então você tem a graça e a fé para fazer aquilo. Deus nunca nos deixa sem a ajuda que nós precisamos para fazer o que nós precisamos fazer. Deixe-me dizer algo: todo mundo espera. Você não é o único que espera, todo mundo espera. Isto é parte do nosso teste de fé, e acredite ou não, você está crescendo espiritualmente enquanto espera, especialmente se aprendeu a esperar bem. Sabe, a paciência não é apenas a capacidade de esperar, mas é como nos comportamos enquanto esperamos. Vamos, alguém precisa tomar posse disso hoje. Paciência não é apenas esperar. Se Deus diz que você tem que esperar, espere. Mas você pode esperar do jeito certo, ou você pode esperar de uma maneira que te deixa infeliz. Então, esperar não é apenas ficar sentado esperando que algo aconteça Paciência não é apenas esperar que algo aconteça, mas uma pessoa paciente, ela sabe como se comportar enquanto espera. Então, uma das coisas que precisamos fazer enquanto esperamos é continuar dizendo: Deus, eu confio em você, eu acredito que seu plano para minha vida é bom e acredito que o seu tempo na minha vida é perfeito. Moisés esperou por 40 anos para que Deus o usasse para levar a libertação ao seu povo. Deus falou com ele e ele saiu na frente do tempo e tentou ajudar as pessoas antes que fosse a hora certa. E ele acabou se metendo em problemas e sendo acusado de algumas coisas. E ele fugiu do Egito e viveu no deserto por 40 anos. E então Deus o chamou para fazer o que ele havia colocado no seu coração 40 anos antes. E lembre-se, ele fugiu. Ninguém disse a ele para fugir, mas ele fugiu e ele fugiu para o deserto. Você sabia que a palavra medo não significa tremer ou temer ou ficar nervoso? A palavra medo significa se esconder de algo ou fugir. Então, quando Deus diz em sua palavra, não temas, pois eu estou contigo, o que ele realmente está dizendo é, o medo vai vir até você, mas quando sentir medo, não fuja. Fique firme e veja a salvação do Senhor que ele vai trazer para você hoje. Me pergunto, quantas oportunidades Deus já colocou na sua frente para fazer grandes coisas e você ficou com medo do desconhecido e continuou no que acha que é uma zona de segurança? Mas se você olhar para a sua vida, sente o quanto ela tem sido chata, sem aventura, sem empolgação, bem, quer saber? É sua culpa, porque se você não pegar e for fazer as coisas que Deus te chamou para fazer, nunca vai experimentar a vida que ele tem para você. E eu sempre digo, saia e descubra, porque muitas vezes as pessoas não sabem o que Deus quer que elas façam. Eu não sabia o que Deus queria fazer na minha vida. Sabe quando eu entrei num relacionamento sério com o Senhor nos anos 70, Deus tocou a minha vida e me encheu com o poder do Espírito Santo. E eu era uma cristã um longo tempo, mas agora eu era uma cristã em chamas. Eu queria servir a Deus, mas não sabia o que ele queria que eu fizesse. Eu não sabia, naquela época em particular, que eu fui chamada para ensinar a palavra de Deus. E sabe o que eu fazia? Qualquer oportunidade que vinha à minha frente, eu saía e tentava. Uma das primeiras coisas que eu fiz como ministério para Deus foi sair com um grupo de pessoas da minha igreja aos sábados de manhã e bem no centro de Santa Luz, que é a cidade onde eu moro, para distribuir folhetos evangelísticos. Para ser honesta, eu não fui chamada para o evangelismo de rua, era difícil para eu fazer aquilo. Mas era uma oportunidade de fazer algo, então eu dei um passo para fazer. Uma das próximas coisas que eu fiz foi tentar trabalhar no berçário. Estavam pedindo voluntários para o berçário para ajudar nas manhãs de domingo. E sabe, isso durou só 2 semanas e eu e as crianças soubemos que eu não fui chamada para o berçário. Mas na primeira vez que eu tentei ensinar, oh meu Deus, eu encontrei o meu lugar. Sabe, você precisa encontrar o seu lugar. Precisa encontrar o lugar onde você se encaixa, o lugar que se encaixa em você e onde se sente confortável. Deus não vai te chamar para fazer algo no qual você se sente infeliz enquanto você está fazendo aquilo. Então eu digo, saia e descubra o que Deus quer que você faça. Você ficaria surpreso com o que é capaz de fazer se apenas desse um passo para fazer o que Deus quer fazer através de você. Você nunca descobrirá se está certo se não se dispuser a estar errado. Vamos, eu quero que alguém ouça isso. Você nunca descobrirá se está certo se não estiver disposto a estar errado. E não será o fim do mundo se você sair e tentar algo que você acha que quer fazer, o que Deus quer que você faça, e aquilo simplesmente não funcionar e você precisar recuar e dizer, bem, eu cometi um erro. Pelo menos você pode riscar isso da sua agenda e dizer, bem, agora eu sei que não é isso que eu deveria fazer. E eu acredito que há pessoas assistindo que realmente precisam ouvir o que eu estou dizendo, porque você não está feliz com a sua vida. Mas isso é porque você não está dando nenhum passo de fé. Você não tem nenhuma aventura, porque você realmente vive com muito medo. A sua nova atitude em relação à vida precisa ser: eu não vou temer. Eu não disse que você não sentirá medo, mas você não vai ceder ao medo, porque Deus está com você. José esperou 14 anos, Deus deu um sonho a ele, e sabe, a partir daí as coisas ficaram bem ruins. Você já sentiu como se Deus falasse com você e então não acontece nada além de um problema atrás do outro? Bem, eu tive essa experiência e José também. Ele teve um sonho, compartilhou com seus irmãos e eles ficaram com ciúmes. Então eles saíram para caçar com ele e acabaram vendendo José para comerciantes de escravos e mataram o animal e esfregaram o sangue na túnica e a levaram de volta para o pai e disseram que um animal havia matado José. Bem, ele foi parar no Egito e onde quer que José ia, ele tinha o favor de Deus com ele. Eu amo o modo como a Bíblia diz que os irmãos de José o odiaram e eles o odiavam cada vez mais, mas que Deus estava com ele. Deus estava com ele. E veja, não importa quem esteja contra você e não importa quem te diga que você não é suficiente, que não consegue e que você nunca será capaz, se Deus estiver com você, você pode fazer qualquer coisa que Deus te pedir para fazer. É hora de viver uma vida corajosa. É hora de você sair e descobrir do que você é capaz. E Abraão esperou 20 anos depois que Deus lhe deu a promessa de que teria um filho. E se você fala de alguém que tinha algum motivo para duvidar e não acreditar no que Deus disse, estes eram Abraão e Sara. Ela já havia passado da idade fértil, ele tinha quase 100 anos de idade e até então ele não tinha sido capaz de gerar uma criança. E ainda assim, Deus disse, eu vou dar a você o seu próprio filho. E a Bíblia diz que Abraão acreditou em Deus e isto lhe foi imputado como justiça. Quer ser justificado com Deus? Creia. Sabe, ser justificado com Deus não é fazer tudo certo. Trata-se de acreditar naquele a quem ele enviou. João 6, versos 27 a 29, nos dá uma explicação maravilhosa disso quando os discípulos disseram, o que devemos fazer para fazer as obras de Deus? O que devemos fazer para agradar a Deus? E a resposta de Jesus foi, esta é a obra que Deus requer de vocês, que vocês creiam naquele a quem ele enviou. Então Abraão tinha uma situação impossível. Mas embora as coisas sejam impossíveis para os homens, todas as coisas são possíveis para Deus. E ele esperou. Ele esperou por 20 anos. Bem, isso é muito tempo para ter que perseverar contra o medo. Mas ele acreditou em Deus e isto lhe foi imputado como justiça. Eu vou repetir. Você quer ser justificado com Deus? Confie nele. Creia nele. Sempre acredite que Deus está do seu lado e que ele tem um bom plano para a sua vida. E mesmo quando errar e pecar, creia que quando você ora e pede perdão, Deus perdoa e ele remove o seu pecado para tão longe quanto o leste está do oeste. Às vezes posso pregar uma mensagem sobre fé e depois me pegar duvidando se a minha mensagem sobre fé estava certa. Então todos temos que tomar decisões o tempo todo para permanecer na fé. Eu recebi um chamado de Deus para fazer o que eu estou fazendo agora em fevereiro de 1976. E se você consegue contar, sabe, isso foi há muito tempo atrás. 45, 46 anos ou algo assim. E eu comecei com pequenos começos, não despreze os dias dos pequenos começos. Durante 5 anos eu ensinei um estudo bíblico em casa, com 25 pessoas, por 5 anos. Eu deixei um trabalho em tempo integral, onde ganhava um bom dinheiro, a fim de estudar e me preparar para ser capaz de ensinar, porque eu não fiz faculdade de teologia, eu não tinha formação, eu não sabia fazer aquilo, mas Deus me garantiu que ele sabia e que se eu desse o meu passo de fé, ele faria tudo funcionar. E ele fez. E por 5 anos as pessoas vieram e eu senti que Deus queria que eu parasse com aquilo. Então, eu parei, na verdade, eu pensei ter ouvido Deus dizer, pare com isso, eis que faço uma nova coisa. Bem, eu achei que certamente esta coisa seria eu sair pelo mundo imediatamente, que meu sonho iria ser cumprido, que eu iria pregar para grandes multidões de pessoas em grandes reuniões, viajar para o exterior e fazer várias coisas. Bem, A próxima coisa que aconteceu foi que por um ano não fiz absolutamente nada. Era como se Deus me colocasse em uma prateleira e dissesse, vamos ver no que você crê durante este ano, Joyce. E sabe, eu não sabia o que no mundo estava acontecendo. Mas eu olho para trás agora, eu posso ver que o que Deus fez em mim naquele ano era algo que tinha que ser feito, sabe? Antes que ele pudesse me promover a outro nível. Porque eu tinha alguns problemas em me comparar com as outras pessoas. E Deus, ele tinha que me dar a confiança para ser eu mesma antes que ele me deixasse ir para o ministério que ele tinha para mim, sabe? Ele não queria que eu fosse para o ministério e tentasse copiar e ser outra pessoa. Ele queria que eu o seguisse. A próxima coisa que fiz foi trabalhar em uma igreja por 5 anos debaixo da liderança de outra pessoa. E isto nem sempre era fácil, porque eu não podia fazer tudo o que eu queria fazer. Eu tinha que estar debaixo de autoridade. E eu digo muitas vezes que você não está apto a estar em autoridade até que aprenda a estar debaixo de autoridade. Então, trabalhei lá por 5 anos. Era um ótimo trabalho. Eu tinha uma reunião de mulheres com 500 pessoas toda semana. E eu podia fazer várias pregações quando o pastor viajava. E eu ensinava na escola bíblica. E eu tinha muitos amigos. Era muito bom o trabalho. Então, Deus me disse que meu tempo ali havia acabado. E que eu deveria ir para o norte, sul, leste, oeste. O único problema era que ninguém me conhecia no norte, sul, leste, oeste. Eu pensei, para onde eu devo ir? Ah, meu Deus! E quando eu saí, eu estava tão animada por dentro e tão assustada por fora, sabe? Você já se sentiu assim? Você precisa seguir o que está dentro, aquilo que Deus te dá paz interior e aquilo que lá dentro você sente que é o que você deve fazer e não aquilo que a sua carne diz para você fazer? E sim, eu estava com muito medo. E levou muito tempo para termos oportunidades para pregar e começamos indo a algumas estações de rádio, então viajávamos para lugares para onde podíamos ir de carro, porque não dava para ir de avião. E eu não vou contar toda a história, mas foi uma longa jornada e foi uma jornada de fé. E sabe, hoje, às vezes, eu só queria poder me assentar com algumas pessoas e contar toda essa história, porque as pessoas, elas pensam, sabe, nossa, eles deviam ter dinheiro, ter isso, ter aquilo, aquilo outro, e eu acho que foi apenas fé. Eu me lembro de que alguém disse à Madre Teresa antes dela ir para a Índia, porque ela não tinha nada, e ela disse, eu tenho 3 centavos e Deus, isso é tudo que eu preciso. E ela foi para lá e fez um tremendo, tremendo trabalho. Sabe, não olhe para o que você não tem, olhe para o fato de que você tem Deus e coloque sua fé nele e deixe a sua fé superar esses medos. E então agora aqui estou eu, todos esses anos depois, fazendo o que Deus me chamou para fazer há 46 anos atrás. Eu tenho feito isso agora já há cerca de 20 anos, mas isto não aconteceu da noite para o dia. Deus me guiou nesta longa e difícil rota, embora houvesse um lugar mais próximo. Quando Deus guiou os israelitas para fora do Egito, a Bíblia diz em Êxodo 13, 17, quando o faraó deixou o povo ir, Deus não os levou pela terra dos filisteus, embora ela fosse mais perto, pois Deus disse para que o povo não mude de ideia quando vir a guerra e voltem para o Egito. Agora, isso é muito importante, porque o que você precisa entender é que, às vezes, quando Deus te guia pelo caminho mais longo e difícil, é realmente um aprendizado para o que você vai fazer um pouco mais tarde. Você precisa ir para a escola do Espírito Santo antes que esteja pronto para ser liberado em qualquer coisa que Deus esteja te chamando para fazer. Então, Deus havia dito que ele os levaria para a terra prometida e que eles teriam que entrar lá e possuí-la. Bem, sabe, isso é mais ou menos assim. Você vai entrar lá, ela é sua. Mas eu fiquei muito espantada quando eu estudei a palavra possuir e descobri que isso significa desapossar os ocupantes atuais. E foi por isso que ele os levou pelo caminho mais longo e difícil, porque ainda não estavam prontos para a guerra. Eles teriam que tomar posse da terra. Deus havia dado a eles, mas eles teriam que tomar posse dela. E Deus, ele já organizou uma vida maravilhosa para você, mas você tem que se apossar dela. Você não pode simplesmente sentar e esperar que tudo caia no seu colo. Você precisa ouvir a palavra de Deus, que vem até você, em seu coração, e ter certeza de que se alinha com as escrituras e então dar um passo de fé e fazer o que você acredita que Deus te pediu para fazer, e ele nunca vai te deixar nem te abandonar. Bem, Deus os treinou enquanto eles estavam naquele deserto e as coisas eram difíceis e eles precisavam depender de Deus para tudo, sabe? Eles não tinham comida, não tinham água, e eles passaram muitos anos com Deus enviando a comida chamada maná todos os dias. E eles não conseguiam juntar muito daquilo e guardar para mais tarde. Só podiam pegar para um dia, para um único dia somente, exceto quando chegava o sábado, porque eles não podiam trabalhar no sábado, e eles pegavam para 2 dias no dia anterior. Bem, se você realmente pensar sobre algumas dessas coisas, imagine como isso devia ser difícil para eles, porque o pensamento estaria sempre ali, bem, se Deus não enviar nada amanhã. Mas se eles pegassem mais do que eles precisavam para aquele dia, então apodrecia e fedia. Eu acho que algumas pessoas têm vidas fedorentas, sabe? Porque não estão dispostas a seguir a liderança de Deus e estão sempre tentando sustentar a si mesmas com aquilo que só Deus pode dar a elas se colocarem sua fé em Deus. Eu vou repetir porque alguém precisa ouvir. Algumas pessoas tentam prover para si aquilo que só Deus pode dar a elas. Você precisa começar a confiar em Deus e a viver pela fé.

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2: 18 horas e 57 minutos.
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Esta mulher o tocou com sua fé. Você pode tocar em Deus com a sua fé hoje e crer que não importa que problema você tenha, Deus é grande o bastante para te tirar desta confusão e trazer restauração à sua vida. Obrigada por estar conosco hoje no Desfrutando a Vida Diária. Quanto mais você aprender sobre a Palavra de Deus, mais você poderá desfrutar de cada dia da sua vida, mesmo aqueles que são duros e difíceis de suportar. Eu tenho falado sobre medo e a superação do medo com a fé e como aprender a fazer mesmo com medo. Então, caso você não tenha assistido, o que eu quero dizer quando digo para fazer tudo mesmo com medo? Bem, a palavra medo, na verdade, significa se esconder ou fugir de algo. E tem passagens na Bíblia onde diz: não temas, pois eu sou contigo. E Deus não estava dizendo às pessoas com quem estava falando para não sentir medo, sabe? Nós sempre vamos sentir medo em momentos diferentes da nossa vida, por diferentes razões e em diferentes ocasiões, mas tendo em mente que nós não temos que nos curvar a cada sentimento que nós temos, sabe? Nós podemos fazer tudo mesmo quando nós estamos com medo. Não deixe o medo controlar você e impedir você de fazer as coisas que acredita que Deus quer que você faça ou as que estão em seu coração, aquelas que você quer fazer. Agora, não podemos ser tolos. Não estou dizendo que se você tem medo de água, se você não consegue nadar, se tem medo de águas profundas, eu não estou sugerindo que você deva mergulhar no fundo de uma piscina só para fazer mesmo com medo. Eu estou falando de coisas que fazem sentido, coisas que você sabe que Deus está te pedindo para fazer, coisas que você precisa fazer. Eu não quero que ninguém se machuque, porque a Joyce disse faça com medo. Mas tem tantas coisas que as pessoas perdem, sabe? Porque, veja, quantas pessoas são convidadas para uma festa e não vão porque têm medo de não conhecer ninguém lá, ou elas têm medo de serem rejeitadas, ou que haverá alguém lá com quem tiver algum problema no passado e elas têm medo de encará-las novamente? Você talvez tenha tantas oportunidades para ter medo que você não pode sequer imaginar quantas. Mas toda vez que o medo vem bater a sua porta, você precisa responder com a fé. Mas para viver sem medo, precisamos aprender a viver também sem a dúvida. Não estou dizendo que Deus fica bravo conosco toda vez que nós duvidamos. Tomé duvidou e disse: eu não acreditarei que seja você, a menos que eu possa colocar as minhas mãos em suas chagas. Então Jesus mostrou para ele as chagas e ele as tocou. Mas então Jesus também disse: bem-aventurados são aqueles que não viram e creram. E acho que esse é o lugar onde queremos chegar. Sabe, se você tem uma dúvida real, pode falar abertamente com Deus sobre isso. Mas também fique em oração para chegar ao ponto em que você não se atormente com essas dúvidas. Temos que duvidar das nossas dúvidas, porque toda vez que a dúvida vem, significa que o inimigo está tentando roubar algo de nós. Eu gosto de dizer que a dúvida é como o medo do bebê. Ela não é um medo adulto e atormentador, mas ela é o começo. E assim, se pudermos pegá-la no início, então teremos uma chance maior de realmente superá-la. Abraão tinha fé no impossível. Deus diz que lhe daria o seu próprio filho, mas ele, Sara, já havia passado da idade de gerar filhos. E durante o tempo que ele esperou, sim, ele esperou. Durante o tempo em que esperou em Deus para trazer essa promessa a cumprir em sua vida, vamos ler o que a Bíblia diz sobre ele. Romanos 4, do 18 ao 21. Na esperança, Abraão creu contra a esperança que ele seria pai de muitas nações. Algumas traduções dizem: com todas as razões para a esperança ter ido embora, ele esperou pela fé. Em outras palavras, ele não tinha nenhuma razão natural para esperar. Não havia nada para que ele pudesse olhar e dizer: há esperança nisso. Ele poderia olhar para Sara com o corpo quase morto e estéril e pensar: eu não tenho nenhuma esperança nisso. Ele podia olhar para si mesmo, que já
Tinha 100 anos de idade, pensar bem, eu não tenho nenhuma esperança nisso. Não podemos encontrar a nossa esperança nas coisas aqui desta terra, precisamos encontrar a nossa esperança em Deus. E eu realmente acho que é hora de voltarmos a acreditar que todas as coisas são possíveis com Deus. E às vezes, não acho que seja porque duvidamos que Deus possa fazer algo, mas duvidamos que Ele faria aquilo por nós. Temos dúvidas sobre nós mesmos e falaremos disso depois, com todas as razões para a esperança ter ido embora. Ele esperou pela fé que se tornaria pai de muitas nações, como lhe havia sido prometido. Agora ouça isso. Ele não enfraqueceu na fé quando considerou seu corpo, que era tão bom quanto morto, já que ele tinha cerca de 100 anos, ou quando ele considerava a esterilidade do útero de Sara. Então, ele não se escondeu de suas circunstâncias, ele olhou para suas circunstâncias, mas disse, Deus é maior. E acho que é isso que Deus quer que você faça. Não tenha medo das suas circunstâncias. Olhe para elas, olhe na cara delas e diga, eu vejo isso, eu vejo aquilo outro, sabe? Mas nada disso é maior do que o meu Deus. Com Deus todas as coisas são possíveis. Nenhuma incredulidade. Em algumas traduções, nenhuma dúvida ou incredulidade o fez vacilar sobre a promessa de Deus. Agora ouça, mas ele se fortaleceu na fé enquanto louvava e dava glória a Deus. Ele se fortaleceu na fé, a fé dele ficou mais forte enquanto ele continuava a louvar a Deus e a agradecê-lo com a antecedência pelo que ele iria fazer. Sabe, quando você pede a Deus para fazer algo que parece ser impossível em sua vida, uma das coisas a se fazer, toda vez que a dúvida vem até você, é apenas abrir a boca e dizer, eu acredito que Deus está trabalhando na minha vida e que a minha vitória vai chegar na hora certa. Em 1 João 5,4 diz, esta é a vitória que vence o mundo, a nossa fé. A fé traz vitória à sua vida. Bem, o que é a fé? A fé é a certeza das coisas que se esperam e a evidência das coisas que não se vê. Agora, vamos pensar nisso. O que é isso? É a certeza substancial das coisas que você espera, mas não vê ainda. A evidência das coisas que você não vê. Agora, vamos pensar no exemplo. Eu, meu marido e eu temos uma casa aqui na cidade. Você poderia dizer, como eu sei que você tem uma casa, não posso ver sua casa? E eu não posso trazer a minha casa aqui para o estúdio e dizer, veja, aqui está a minha casa. Mas eu poderia trazer o documento da minha casa, eu poderia te mostrar a escritura dela, então você diria, sim, eu acredito que você tem uma casa. Bem, a Bíblia diz que a fé é a escritura das coisas, as quais nós esperamos, mas que nós ainda não vemos. Mas o medo é, na verdade, crer no negativo. O medo é a evidência de coisas que não esperamos e a certeza das que não queremos ver acontecer. Eu acredito que a fé tem poder criativo, mas acho que o medo também tem poder criativo. E não estou dizendo que toda vez que você teme algo, faça com que aquilo aconteça, mas acho que se você ficar com medo por tempo suficiente sobre algo, isto pode afetar as suas circunstâncias. Foi Jó quem disse, aquilo que eu mais temia, isto me sobreveio. Nós podemos fazer guerra com as nossas palavras quando a fé chega. Veja o que diz sobre Abraão. Nenhuma incredulidade o fez vacilar em relação à promessa de Deus, mas ele se fortaleceu a dar louvor e glória a Deus. Plenamente convicto de que Deus era capaz de cumprir o que ele prometeu. E acho que é aí que precisamos traçar uma linha hoje. Você está plenamente convicto de que Deus ama você? Convicto de que Deus ele sempre vai fazer o melhor por você? Você acredita que todas as coisas são possíveis com Deus? Veja, aprendi a confiar em Deus ao ponto de que se eu pedir algo a Ele e Ele não me der, então eu sei que a minha oração não estava certa. Não é que Deus não esteja certo. O que eu pedi não era o melhor que Deus queria me dar, sabe? Então... Ele não está me dando o que eu pedi porque aquilo não seria o melhor para mim. Muitas vezes pedimos coisas que pensamos que são certas, mas isso pode não ser algo com que você esteja pronto para lidar ainda. Ou Deus tem algo melhor em mente para você e você ainda não sabe como pedir por isso. Acho que Deus tem tantas coisas boas para nós e simplesmente não temos coragem, não temos fé para pedir a Deus
para fazê-las. Por quê? Porque duvidamos de nós mesmos, duvidamos de que Deus faria isso por nós. Mas você tem que lembrar que você não é surpresa para Deus. Ele sabia tudo sobre você antes mesmo de você nascer. Todos os seus dias foram escritos em seu livro antes que ele te formasse no ventre de sua mãe. Ele já sabia de todos os erros que você cometeu e todos que você vai cometer. Enquanto você acreditar nele, enquanto você andar na fé e confiar que Jesus morreu pelos seus pecados e admite você se arrepende deles e quer viver uma vida santa, seus pecados são perdoados e removidos para tão longe quanto o leste está do oeste. Deus não está bravo com você e ele quer ajudar você. No livro de Tiago diz que se não sabemos o que fazer, nós podemos ir a Deus, que a todos dá sabedoria. Ele nos ajudará sem nos censurar por nossas falhas. Isso significa que eu posso ter feito algumas coisas tolas e ter me metido em problemas. Mas se eu reconheço o que eu fiz e eu vou a Deus e eu digo, eu sei que eu abri a porta para os problemas, fazendo isso, aquilo, aquilo, outro, e Deus, eu sinto muito, eu peço que me perdoe. Eu preciso que você me ajude, me mostre o que posso fazer para sair dessa bagunça, ou se não há nada que eu possa fazer, então faça isso por mim. E ele não vai dizer bem, sabe, você fez isso e aquilo. Aqui diz que ele nos dá sem nos censurar por nossas falhas. Sabe, as pessoas no mundo podem encontrar muitas falhas em você, mas Deus, ele não se lembra dos seus erros. Ele é misericordioso conosco. E aqui diz que Abraão creu contra a esperança. Ele não enfraqueceu na fé, mas se fortaleceu enquanto dava louvores e glórias a Deus. Agora, eu quero compartilhar uma história com você em Marcos 5, onde Jesus, ele realmente ignorou a voz da dúvida e incredulidade. Sabe, acho que temos que aprender a reconhecer quando Deus está falando conosco e quando o inimigo está falando, sabe? E se for o inimigo, temos que dizer, eu sei que você é um mentiroso, eu vou te ignorar, eu não vou te dar atenção. Marcos 5:22, eu quero que você tente se inserir nesta história. Às vezes, apenas lemos essas coisas, mas nós não pensamos sobre elas. Enquanto eu ler isso, eu quero que você finja que está aqui e que está vendo tudo isso, sabe? Um dos chefes da sinagoga, cujo nome era Jairo, vendo Jesus, caiu aos seus pés e implorou sinceramente, dizendo, minha filhinha está a ponto de morrer. Venha e coloque suas mãos sobre ela para que ela possa ficar bem e viver. Imagine a intensidade da oração desse homem. Minha filhinha está quase morta, mas eu creio em você. Você viria e colocaria as mãos sobre ela para que ela fique curada? Bem, Jesus estava cheio de compaixão e então ele foi com ele. Mas havia uma grande multidão que seguia Jesus, porque as multidões seguiam a Jesus por onde quer que ele fosse. E naquela multidão havia uma mulher com fluxo de sangue há 12 anos. E ela tinha ido a todos os médicos, ninguém conseguiu fazê-la melhorar. Então isto custou todo o dinheiro que ela tinha. Mas ela tinha ouvido falar de Jesus. E a Amplificada diz que ela ficava dizendo para si mesma, se eu tocar na barra de suas roupas, eu sei que eu vou ser curada. Eu amo isso. Se você vai falar consigo mesmo, fale alguma coisa positiva, sabe? Eu creio que se eu apenas chegar em Jesus e tocá-lo, eu vou ser curado. E então, Jesus estava a caminho para curar a filha daquele homem, que estava quase morta, e agora ele para ajudar outra pessoa. Pense em como isso faria você se sentir. Pense se fosse você o Jairo. Que tipo de dúvida, que tipo de medo teria atacado a sua mente naquele momento? Quando ela tocou Jesus, imediatamente o fluxo de sangue secou e ela sentiu em seu corpo que ela estava curada de sua doença. E Jesus sentiu o poder saindo dele. Este poder de Deus é algo real. É uma coisa tangível. Você sabe quando o poder de Deus está trabalhando em sua vida? E Jesus se virou para a multidão e disse, quem me tocou? E os discípulos pensaram que aquela era uma pergunta tola, uma multidão enorme aqui. O que você quer dizer com quem me tocou? Tem um montão de gente aqui? Mas sabe, aquela mulher, ela o tocou com sua fé. Você pode tocar em Deus com sua fé hoje e crer que não importa o problema que você tenha,
Deus é grande o bastante para te tirar desta confusão e trazer restauração à sua vida. Mas a mulher, sabendo o que aconteceu com ela, veio com medo e tremores e caiu diante dele e contou-lhe toda a verdade. Ele disse: filha, a sua fé te curou, agora vá em paz. A fé faz coisas, a fé traz libertação, a fé traz mudança, a fé traz cura. A fé traz o trabalho que você precisa quando não há emprego disponível, sabe? Enquanto ele ainda falava, alguém veio da casa de Jairo e disse: a sua filha está morta, você já não precisa mais incomodar o mestre. Ah, meu Deus! Como ele se sentiu? Jesus, por que você teve que parar por ela agora? Eu te contei a minha situação desesperadora. Não estou dizendo que foi o que ele disse, mas ele deve ter tido vontade de dizer. Mas agora ouça isso. No versículo 36. Marcos 5:36. Mas ouvindo, diz a Bíblia Amplificada, mas ignorando o que eles disseram, Jesus disse ao chefe da sinagoga: não temas, somente creia. Uau, ele está dizendo: apenas fique totalmente focado em Jesus. Acho que é Hebreus 12 que diz: desviando o olhar de tudo que te distrai, focando em Jesus, o qual é o autor e o consumador da sua fé. Deus, ele não começa a te dar fé por algo para te deixar destituído e sem resposta. Ele é o autor e o consumador da sua fé. Mas às vezes você precisa continuar crendo quando parece que nada vai funcionar e que você nunca vai receber aquilo que pediu a Deus. E eu sinto no meu coração hoje que há pessoas que desistiram dos seus sonhos, pessoas para as quais o inimigo simplesmente falou: esqueça, isso nunca vai acontecer. Esqueça isso. Você está cheio de ideias brilhantes, mas nada disso é o que Deus falou com você. Ouça, desligue sua cabeça e volte e veja o que está no seu coração. Se você se perdeu e cometeu um erro, então admita e confesse. Mas se você disser não, eu acredito que é isso que Deus quer fazer, eu acredito que isso é algo que Deus falou comigo, então você precisa agitar a sua fé hoje. Avive aquela chama que uma vez queimou no seu interior e então volte a dizer: eu creio em Deus e não importa quanto tempo leve, eu não vou desistir de Deus, porque eu recebi a palavra dele sobre isso e ele é fiel. Então, ele não permitiu que ninguém o seguisse, exceto Pedro, Tiago e João. E por que isso? Porque Jesus ia ressuscitar aquela garota dos mortos e ele não queria um monte de dúvida e incredulidade. Ele queria fé à sua volta. E quer saber, quando você está em uma situação desesperadora e parece que nada vai funcionar, você não precisa de pessoas ao seu redor que são negativas, sempre dizendo que nada vai funcionar. Você precisa estar cercado de pessoas positivas, pessoas de fé, pessoas que vão te encorajar e acreditar em Deus com você. Eu conheço algumas pessoas, quando eu preciso de alguém para orar, sei para quem ligar. Porque elas não vão dizer: oh, claro, eu vou orar por você. Sabe, elas vão orar mesmo. Elas vão realmente orar. E eu tenho confiança de que Deus vai ouvi-las. Eles foram até a casa do chefe e houve uma grande comoção, pessoas chorando e lamentando muito alto. E quando entrou com eles, ele disse: por que estão fazendo tal comoção? A criança não está morta, ela apenas dorme. E eles riram dele. Mas veja o que ele fez. Ele colocou todos para fora. Mais uma vez se livrou da dúvida e incredulidade. Ele colocou todos para fora e levou o pai e a mãe da criança e aqueles que estavam com ele, Pedro, Tiago e João, e foram para onde a criança estava e, claro, ele a ressuscitou. Ela se levantou totalmente curada. Quer saber, alguns de vocês poderiam mudar suas vidas se simplesmente se afastassem de algumas das pessoas negativas, duvidosas, com quem vocês andam o tempo todo. Sabe, eu não suporto negatividade. Isso é interessante porque em certo momento da minha vida eu era uma pessoa muito negativa. Eu sempre digo, se eu tivesse dois pensamentos positivos ao mesmo tempo, meu cérebro tinha cãibra. Eu havia crescido ao redor de um pai negativo e ele não confiava nem gostava de ninguém. Tudo tinha um motivo oculto, sabe? E eu cresci
sendo ensinada a ser sempre negativa. E era como se eu fosse uma tola se eu fosse positiva. Então, levou um tempo para Deus me mudar, sabe? Dave e eu estávamos casados há pouco tempo e ele me disse: por que você é sempre tão negativa? Eu disse: bem, se você não espera que nada de bom aconteça, então você não vai ficar desapontado se nada acontecer, sabe? Eu tinha tantas decepções na minha vida que eu achava que estava me protegendo, crendo apenas em pensamentos ruins, em coisas ruins. Na verdade, eu tinha o que a Bíblia chama em Provérbios 15:15 de pressentimentos malignos. Havia sempre esse sentimento ao meu redor, como se eu estivesse esperando o martelo cair, por assim dizer, sabe? Você tem que ter cuidado ao se permitir entrar nesta situação. E então, se você está tendo problemas agora, não deixe que seus amigos sejam pessoas que não querem fazer nada além de falar do seu problema e, além disso, só falam coisas negativas a respeito. Cerque-se de pessoas que vão te trazer alegria, que vão fazer você rir, pessoas que vão te encorajar e dizer que Deus pode fazer qualquer coisa. A palavra dúvida, se buscarmos a definição, significa não haver caminho, ficar sem recursos, ser envergonhado, estar em dúvida, perplexo, com prejuízo. A dúvida também pode significar estar de duas maneiras, implicando incerteza sobre qual caminho seguir. Dizem que os crentes com pouca fé ficam em cima do muro. Pense nesta frase: está tudo em cima do muro. Bem, sabe, Deus quer que nós saibamos que Ele é bom e que Ele quer nos ajudar. Como eu disse no capítulo 1 de Tiago, versículo 5 a 8, se algum de vocês não tem sabedoria, peça a Deus que a dá generosamente a todos, sem censura, e será dada a vocês. Mas peça-a com fé e sem duvidar, pois aquele que duvida é como uma onda no mar lançada, impulsionada pelo vento. Pois esta pessoa não deve sequer supor que ela irá receber qualquer coisa que peça ao Senhor. Então eu quero te dizer agora: defina a sua mente no que você acredita e sustente isso. Eu vou falar de novo. Defina a sua mente no que você acredita e sustente isso. E não pense nem por um minuto que você não será testado, porque você vai. Pode ter que esperar, pode parecer que nada vai funcionar, mas é aí que você vai combater o bom combate da fé. E você continua dizendo: eu não vou temer, porque Deus não me deu um espírito de medo, mas de poder, amor e uma mente sã. E eu sei que Deus me ama e tem um bom plano para a minha vida. Então, agora, eu disse anteriormente, eu acho que muitas vezes duvidamos de nós mesmos mais do que de Deus. Então, agora, vamos falar sobre isso um pouco antes do nosso tempo acabar. Você julga cada passo, cada movimento que você faz? Seus pensamentos são: eu não deveria ter feito isso, eu não deveria ter feito aquilo, eu não deveria ter comprado isso, eu não deveria ter ido lá, eu não deveria ter comido isso. Eu não oro bastante, eu não li o capítulo certo da Bíblia, eu não confessei a palavra o suficiente hoje. Eu li a Bíblia, mas não entendi nada. Oh, eu esqueci de abraçar os meus filhos nesta manhã. Eu falo demais. Eu deveria ser mais calada. Eu deveria ser um pai melhor. Deveria ser uma mãe melhor. Eu não sou isso. Eu não sou aquilo. O diabo sempre quer te dizer o que você não é. Mas o que quer que você não seja, Jesus vai compensar isso e vai te fazer mais do que suficiente se você colocar a sua fé nele. E não saia por aí dizendo: eu não deveria ter feito isso. Sabe quantas vezes na minha vida eu acordava cedo de manhã para passar tempo com Deus e eu orava e eu estudava a Bíblia? E sabe, toda vez que eu terminava, o diabo me fazia sentir como se eu tivesse orado errado. Eu não oro na postura certa, não orei na posição certa, eu não orei o bastante, Deus não me ouviu. E eu tive que aprender a parar de acreditar nessas mentiras e parar de duvidar de mim mesma. E quer saber, esta talvez seja uma das coisas mais importantes que você vai ouvir por um longo tempo. Pare de duvidar de si mesmo. Quer saber? Deus acredita em você? Mas não adianta nada se você não acreditar em você também. Eu não estou dizendo para ter uma atitude arrogante, orgulhosa, assim, graças a Deus, eu sou tudo isso e tudo mais. Mas o que estou dizendo é para se levantar todos os dias com a intenção de fazer o seu melhor para Deus, sabendo com antecedência que você não vai atingir a marca de 100% de perfeição, mas crendo que Deus é mais do que suficiente.
para cobrir seus pecados e cuidar deles. Deus não quer que você viva no tormento da autodúvida. Creia que você pode ouvir de Deus, creia que Deus te ama, creia que Ele tem um bom plano para a sua vida, creia que não há erro que você possa cometer que seja grande demais para Deus não transformá-lo e fazer disso um milagre em sua vida.

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4: Dezenove horas e 44 minutos.

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0: Olá, seja bem-vindo a mais um programa Unidos pela Fé. Comigo, Nando Pinheiro. Quando a escuridão ameaçar envolver nossas vidas e a fé que acende a luz da esperança em nossos corações, unidos pela fé, enfrentaremos os desafios da vida com coragem e determinação, sabendo que, mesmo nos momentos mais sombrios, a luz da esperança nunca se apaga. Vamos conferir o melhor da música gospel aqui comigo, no Unidos pela Fé.
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2: Irmãos, eu perguntei a Jesus: Jesus, por que tu me escolheu? Logo eu, um maconheiro, um cheirador de cocaína, alguém que jogou o nome da família na lama. Eu perguntei: Deus, por que eu? Por que tu me escolheu? E Jesus me respondeu: porque eu escolho as coisas loucas deste mundo para confundir as sábias. Porque eu escolho aqueles que não são para confundir os que são. Porque eu escolho as coisas fracas e desprezíveis deste mundo para aniquilar as fortes. E durante este diálogo com Deus, ele me deu uma canção nova. E eu vou cantar para você. Se acomoda aí no seu lugar, senta um pouquinho.

fosse boca de Deus aqui esta noite e emprestasse seus lábios ao Senhor e cantasse para a pessoa que está do seu lado: filho, eu quero tanto. Vamos lá. 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

0: muito obrigado por estar junto comigo nesse programa que é, sem dúvida nenhuma, um dos melhores programas do rádio. Um momento para você ser grato pela sua vida. Daqui a pouco eu volto com muito mais aqui, Unidos pela Fé.
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5: Horas e 14 minutos.
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8: Boa noite.
0: Onde quer que ele tenha andado, onde quer que tenha ensinado, onde quer que tenha curado, ele mudou tudo. Chego a crer que vida nova é o próprio amor, e ter a certeza de que somos dignos de ser amados, e como imagem e semelhança de Deus, devemos espalhar o melhor que há em nosso coração. Há muito tempo atrás nascia um homem. Um homem que iria mudar tudo. Aquele que amou o mundo de tal maneira que deu seu filho unigênito. Jesus tomou os nossos pecados sobre si e deu a própria vida por todos, inclusive para aqueles que o rejeitaram e ainda o rejeitam. Mesmo pregado naquela cruz, ele teve amor suficiente para pedir que Deus perdoasse aqueles que haviam o açoitado, cuspido em sua face e colocado em sua cabeça uma coroa de espinhos. Foi por mim, por você, que ele passou por tudo isso. Ele ressuscitou e subiu ao céu, mas o seu amor continua habitando naqueles que creem no seu nome. Mesmo depois que seu suor se transformou em sangue, mesmo depois de ser traído, negado, condenado e crucificado, Cristo não reclamou nem recuou. Ele seguiu em frente por amor a mim e a você. Jesus não precisava passar por tudo aquilo que passou. Ele é o Filho do Deus vivo. É santo e não teve pecado algum. Ainda assim, por amor às nossas vidas, ele suportou tudo. Ele carregou a nossa cruz. Ele sabe quando você está triste, sem dinheiro.